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8: 9 e 4.
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5: Olá, seja muito bem-vindo a mais um Momento Contábil. É um prazer ter a sua companhia. Seja você que está nos ouvindo no rádio do carro, em casa ou direto da lida do campo. Hoje o nosso papo é fundamental para quem tira o sustento da terra ou possui propriedades fora do perímetro urbano. Vamos conversar sobre o ITR, o Imposto Territorial Rural. Muitas vezes, o produtor rural foca toda a sua energia na safra, no gado ou no clima e acaba deixando a papelada tributária para a última hora. Mas olha, o ITR não é apenas mais uma guia a ser paga. Ele é um imposto federal que funciona como IPTU do campo, mas com regras muito específicas.

0: específicas que, se bem compreendidas, podem representar uma economia real e evitar dores de cabeça gigantescas com a Receita Federal. Mas, afinal, quem é que precisa declarar o ITR? A regra é clara. Se você é proprietário de terra rural, titular do domínio útil, possuidor a qualquer título ou usufrutário, você está no radar deste imposto. Não importa se a terra é produtiva ou não, o fato de ser uma área rural já gera obrigação. A única exceção são os casos de imunidade e isenção, que vamos detalhar daqui a pouco. Agora, vamos para a parte que todo mundo quer saber. Como é feito o cálculo? O ITR não incide sobre tudo que você tem na fazenda. Ele incide sobre o que chamamos de VTN, Valor da Terra Nua. Isso significa que as benfeitorias como casas, currais, cercas, pastagens cultivadas e florestas plantadas não entram na conta. O imposto é sobre o valor do solo bruto. A alíquota que você vai pagar é progressiva. Quanto maior a propriedade e menor o seu grau de utilização, maior será o imposto. Ou seja, o governo usa o ITR para desestimular terras improdutivas. Aqui entra um conceito que você já deve ter ouvido falar, o módulo fiscal. Ele é a unidade de medida expressa em hectares que varia de município para município. Por que ele é importante? Porque ele define se sua propriedade é considerada pequena, média ou grande para fins de isenção. Por exemplo, em muitas regiões, se você tem uma pequena gleba rural, que varia de 30 a 100 hectares dependendo da localização, e a explora sozinho ou com sua família, sem ter outro imóvel, você pode estar isento do imposto. Além da isenção para pequenas propriedades, existem benefícios para áreas de preservação. Se você tem áreas de preservação permanentes, as chamadas APPs, ou reserva legal devidamente averbadas e declaradas na ADA, Ato Declaratório Ambiental, junto ao IBAMA, essas áreas podem ser excluídas do imposto. É o governo dando um desconto para quem cuida do meio ambiente, mas atenção, não basta ter a mata, é preciso que a documentação ambiental esteja em dia para garantir o benefício fiscal. E como fica a parte prática das obrigações? Todo ano, geralmente entre agosto e setembro, o produtor deve entregar a Declaração de Imposto sobre a Propriedade Territorial Rural, a DITR. O pagamento pode ser feito via DARF, em cota única ou parcelado, desde que o valor não seja inferior a R$ 100. Perder o prazo gera multa de 1% ao mês sobre o imposto devido, além de impedir a emissão da certidão negativa de débitos, que é exigida para conseguir crédito rural junto aos bancos. Falando em estratégia, como fazer o planejamento fiscal do ITR? O segredo está na precisão das informações. Muitos produtores erram ao declarar o valor da terra nua muito abaixo do mercado para pagar menos imposto. Mas isso pode gerar problemas na hora de vender a terra, aumentando o imposto de renda sobre o ganho de capital. O planejamento consiste em equilibrar um VTN justo com o máximo aproveitamento das áreas de exclusão, como as de preservação, e a comprovação correta do grau de utilização da terra. Se você produz grãos ou cria gado de forma eficiente, sua alíquota cai drasticamente. A organização contábil é a melhor amiga do produtor rural. Guardar notas fiscais de insumos, registro de vacinação de gado e laudos técnicos de produtividade não serve apenas para o controle interno. São essas provas que garantem que você paga o imposto justo, na alíquota correta, para quem produz. Sem a organização, você acaba pagando como se a terra fosse improdutiva, e o prejuízo é certo. Para encerrar nosso encontro de hoje, fica um conselho. Não trate o ITR como uma mera formalidade. Ele é uma peça-chave na gestão de sua propriedade. Procure um contador especializado no setor agro. Esse profissional vai te ajudar a cruzar os dados do CAR, Cadastro Ambiental Rural, do ADA e da Declaração de ITR, garantindo que você aproveite todos os benefícios legais e mantenha sua terra produtiva e regularizada. Cuidar da contabilidade de sua fazenda é tão importante quanto cuidar da semente do solo. Com a orientação certa, você protege seu patrimônio e garante o crescimento do seu negócio. Muito obrigado pela sua audiência e até o próximo Momento Contábil.
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3: 10 e 1.
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1: Dez e meia. 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
5: 11 e 1.

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0: 1 e 2.
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1: Obrigado.

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Bom dia, Viçosa. Bom dia, meu amigo. Bom dia, minha amiga. Bom dia, meu compadre. Bom dia, minha comadre. Em Viçosa são 4 horas e 53 minutos. Agradeço a Deus por mais um dia que me concede convite e saúde para o trabalho. Eu peço a sua permissão para entrar no seu santo lar para levar alegria e a boa música sertaneja. Bom dia, meus amigos taxistas, porteiros e guariteiros, médicos, enfermeiros, minha amiga dona de casa, minha companheira de todas as manhãs. Já fez o café, agora tá na labuta, preparando para o almoço. Bom dia, os quatro cantos de Viçosa. Bom dia, região. Para você que está me dando a carona no seu carro, na sua bike, na sua moto, de a pé com fone atarracado nos ouvidos, bom dia, bom dia. Olha a hora, 4h54. Quarta-feira, 23 de setembro de 2026, começando por aqui mais um programa, Recordando o Passado Sertanejo. Conei Caetano, amigo da madrugada.

0: Olha, eu só vou buscar uma moringuinha d'água ali, não delato não, e é rapidinho, eu tô de volta. Hoje eu vou fazer a abertura com a Nossa Senhora diferente, né? Aliás, não, vou fazer com ele, né? O saudoso Rick. É, daqui a pouco eu falo sobre isso. Vem aí Nossa Senhora Aparecida, fazendo a primeira abertura do programa Recordando o Passado Sertanejo. Com o Ney Caetano, e na sequência nós iremos até às 7 tocando tudo de bom e do melhor.
1: Que agora é o momento é religioso.

0: Delícia, sabe?
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1: Olha, já estamos de volta. Nós ouvimos aí o saudoso Rick, realmente confirmado, né? A aeronave que transportava 4 ocupantes. Um deles era o cantor Ricker, da dupla Rick Renner. Pois é, vamos começar então. Olha só, gente, a água tá caindo, macia, tá? Miudinha. Ontem a torneira abriu. Mas hoje, tá lá, quem vai fazer sua caminhada, deixa pra mais tarde, viu? Sai agora não. Aquela, não tá aquela de moiar bobo não, viu? Tá de moiar mesmo, tá? Vem aí, Valdo Reis e Pratini, Folhas de Outono. Essa é a segunda dessa quarta-feira.

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1: Olha a hora e confere comigo as horas, né? Recordando o Passado Sertanejo na 100,7 Universitária FM, a número 1 do seu coração. Comunicando, Ney Caetano. Olha, vem aí Diogo Ramos e Elmo Teodoro, Peito Sadio. E o telefone já está liberado para você ligar. Ô Marco, daqui a pouco eu vou tentar resgatar aqui o jantar para Jesus, tá? Porque a gente tá com um probleminha aqui na parte aqui. Quem mexe com essa parte aqui na rádio tá curtindo férias. Então daqui a pouco eu vou tentar recuperar e passar para você aí o jantar para Jesus, tá bom? Vem aí Diogo Ramos e Elmo Teodoro, Peito Sadio.

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1: Olha a hora, hein? Olha a hora, você que tá ligado na 100,7. Bom dia, bom dia. Meu amigo, sou Geraldo aí do Turvão. Um abraço pro senhor, pra dona Auxiliadora, Camila e Ana Júlia, né? É, realmente as águas tá caindo por aqui, viu? Ontem não abriram a torneira lá em cima, hein? E agora tá caindo também novamente. Vem mais sucesso, ele pediu para ouvir com Gino e Geno, Águas de São Francisco, oferecendo para todos. Ah, mas a capa já tá lá no pangaré, viu? As botinas cravadas também, para o trieiro, né? O trieiro tá bem molhado, mas molhado mesmo, tá bom? Gino e Geno, Águas de São Francisco.

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1: Olha, até para trabalhar precisa as águas abaixar, porque tá chovendo, hein? As águas tá caindo, quando chove assim é a vida que vem, né? Olha, são 5 horas 13 minutos, meu amigo Samuel pediu uma música aqui agora, é o saudoso Rick, né, da dupla Rick e Renner. Ele pediu, filha, vou ver se é campeia outra aqui, viu, rapaz? Viu, Samuel? Mas eu tenho mais 3 músicas dele aqui que eu vou debulhar aqui, que tem tudo a ver. Ele compôs uma música, aliás, o compositor, quando compõe uma cantiga, ele inspira em alguém, né? Mas um dia volta pra gente. Duas cantigas dele. Você vai prestar atenção. Mas é lamentável, né? As coisas acontecem. Deus sabe o que faz. Escreve por certo, por linhas tortas. Cada um tem um destino. Às vezes a gente está numa rodinha de amigos. Um vira e fala assim, eu não acredito em destino. Quem faz o destino é a gente. Eu não faço o meu destino, você também não faz. Deus já traçou para nós. O nosso destino. Quantas vezes você vê coisas incríveis, né? Acidente de moto, de carro, outros mais, que a pessoa sai ileso, às vezes sai vivo, né? Passa um perrengue, mas a vida continua. Mas o Samuel pediu para ouvir aqui Rick Renner. Filha, Samuel, um abraço, bom dia.

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1: Olha a hora, são 5:20. Nós ouvimos aí Rick Renner, Filha. Para você que tá ligado, bom dia, gente. Eu vou comentar uma coisa que é o seguinte. Eu gosto de fazer as minhas homenagens, né, não póstuma, em vida. Mas, infelizmente, né, é uma tradição. Quando parte uma pessoa da área, por exemplo, de música, né, o rádio toca várias músicas desse cantor. E eu também não vou ser diferente, não. Já toquei a primeira aí, tem mais. Eu vou fazer questão de tocar 3 músicas dele aqui. Que é uma coisa, assim, obra de Deus, tá? Ele parece que previu o futuro. E quando um compositor escreve uma canção, ele está baseado em fatos, na outra pessoa, não nele, né? É que eu ouço muito aí, pesquiso muito. Então, por isso, quando eu falo aqui, eu tenho um pouco mais de certeza daquilo que eu estou falando. Mas antes, eu vou atender meu amigo Ayrton da Caia. Ele pediu sucesso aqui, Ladrão de Capato, com Zé do Cedo e João do Pinho. Tá mandando aí pro Baixão Panela, pro Reis, pro Nico, pra todos os ouvintes, né? Que tá sentado no calcanhar aí, escutando nós.

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1: Olha, nós ouvimos aí também Ladrão de Capado, né? Atendendo meu amigo Ayrton da Caia. Olha, essa música aqui do Rick Renner, a dupla Rick Renner, né? Que interpretava, mas a canção é dele. Presta atenção nessa letra aqui, né? Ele não imaginava, mas um dia ia acontecer, né? Ó.

0: Então você ouviu aí nessa canção aí do Rick Renner, pra você que tá ligado. Deu uma parada, ó.
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0: Pois é, você que tá ligado na 100,7, bom dia, bom dia. Aqui assim, ligou, pediu e ouviu, né? Tudo de bom, do melhor aqui na 100,7 Universitária FM. Aqui não tem lepo-lepo não, hein? Aqui só tem modão. Aô, potente. Manda um abraço minha amiga, dona Cleusa, né? Ela também tá ligada lá na 100. Tô campeã na cantinha aqui, viu, dona Cleusa? Vê se eu atendo a senhora. Mas eu acho que eu não vou ter com Carlito e Baduí essa cantiga não, hein? Mas vamos debulhando uma outra aqui enquanto eu campeio ela aqui pra você aqui, ó.

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8: Olha aí o intervalo miudinho, né? Nós vamos agora atender meu amigo Reis. Ele pediu cabelo de trança com o Tonico e Tinoco, mandando aquele abraço Baixão Panela. Manda também um abraço aí pro Aida Caia, para todos os ouvintes, né? Toda a família. Meu amigo aluno, o Ricardo Garnizé. Tá lá ligado também. Bom dia, bom dia. Tonico Tinoco, cabelo de trança. Dona Cleusa já tá no ponto aqui, hein?
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0: Olha aí, nós ouvimos aí também o sucesso com Chico Rei Paraná.
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0: Chico Rei Paraná, que outra insight nele. Vem aí, Sérgio Reis, Garça Branca, Dona Cleusa.

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1: Olha, confere comigo as horas em Viçosa, aqui o Trem Site Nino, viu? É macuco, limborná, é feijão sem bicho. Não tem lepo-lepo não, hein? Olha, são 5h44, a Dona Imaculada também já ligou, já pediu uma cantiga aqui do trio Parada Dura, Barco de Papel. Mandando aqueles abraços aí para todas as irmãs, cunhados, cunhadas. Amigo de especial para a amiga Alexandra. Ah, Dona Imaculada, essa hora tá fazendo meia-noite, né? E a todos os ouvintes, trio Parada Dura especial para Zé Alvim, né? Trio Parada Dura, Barco de Papel.

Olha aí, nós ouvimos aí também o Barco de Papel, Trio Parada Dura. Olha, Imaculada, um abraço, bom dia. São 5h47, para você que tá ligado na 100,7, Universitário FM, aqui o Trem Sai Tinindo, viu? Olha, vem mais sucesso, o telefone tá tocando, vem aí Chico Rei, Paraná, Canarinho Prisioneiro.

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1: Olha, nós ouvimos aí o Canarinho Prisioneiro, são 5 horas mais 51 minutos, né? Já estou preparando aqui a consagração com o Padre Vitor, para você que está ligado na 100,7. Bom dia, bom dia. Olha, essa música eu vou passar do Rick Renner, que tem tudo a ver, né? Ele fez essa música, com certeza, para aquelas pessoas prepotentes, arrogantes, né? Que visa muito só o papel numerado. Então, todo mundo tem essa qualidade também, né? Então, ele fez, também é um cara que tinha alguns, né? Mas sempre baseado no, na outra pessoa.

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0: Ó Maria Santíssima, que em vossa imagem milagrosa de Aparecida espalhais inúmeros benefícios sobre o Brasil, eu, embora indigno de pertencer ao número dos vossos servos, mas desejando participar dos benefícios da vossa misericórdia, prostrado a vossos pés, consagro-vos o entendimento para que sempre pense no amor que mereceis. Consagro-vos a língua para que sempre vos louve e propague a vossa devoção. Consagro-vos o coração para que depois de Deus vos ame sobre todas as coisas. Recebei-nos, ó Rainha incomparável, no ditoso número dos vossos servos. Acolhei-nos debaixo da vossa proteção. Socorrei-nos em nossas necessidades espirituais e temporais, e sobretudo na hora da nossa morte. Abençoai-nos, ó Mãe Celestial, e com vossa poderosa intercessão, fortalecei-nos em nossa fraqueza, a fim de que, servindo-vos fielmente nesta vida, possamos louvar-vos, amar-vos e render-vos graças no céu, por toda a eternidade. Assim seja.
1: Olha aí, como é de costume de todas as manhãs, mandando aquele abraço sertanejo, pedindo a proteção de Nossa Senhora Aparecida, Santa Rita de Cássia, Nossa Senhora de Fátima, São Silvestre, São João Batista, que derrame seus mantos sagrados em cada lar de um amigo e ouvinte da 100,7 Universitária FM.

0: Oração da Manhã. Senhor, no início deste dia, venho pedir-te saúde, força, paz e sabedoria. Quero olhar hoje o mundo com os olhos cheios de amor, ser paciente, compreensivo, manso e prudente. Ver além das aparências teus filhos como tu mesmo os vês, e assim não ver senão o bem em cada um. Feche meus ouvidos a toda calúnia. Guarda minha língua de toda maldade, que só de bênçãos se enche meu espírito. Que eu seja tão bondoso e alegre, que todos quantos se aproximarem de mim sintam a tua presença. Senhor, reveste-me da tua beleza, e que no decurso deste dia eu te revele a todos. Amém.
1: Agora sim, hein, com o dever cumprido, nós iremos juntinho até às 7, tocando tudo de boa e do melhor da música sertaneja raiz pra você. Olha, vem agora Rick Renner, Casa de Caboclo.

Olha, nós ouvimos também aí o saudoso Rick, da dupla Rick e Renner. São 6:08 em Viçosa. A dona Rita pediu para ouvir Goiânia e Paranaense, Lamento de um Peão. Vou aproveitar aqui e ler essa cantiga, meu amigo Reis. Tá sempre me pedindo negócio. Meu amigo Botinho, daqui a pouco tá chegando a sua cantiga aí, hein?

Olha aí, nós ouvimos também aí o sucesso para você que está ligado na 100,7 Universitária FM. Nós ouvimos aí o sucesso com Goiânia e Lamento de um Peão. São 6 horas 12 minutos, meu amigo Motinho também está preso em casa, não pode caminhar. Ele quer ouvir com o Luizinho Limeiro, o menino da porteira, mandando aquele abraço para os dois sobrinhos, Rodrigo e João Vitor, para o mano velho também. O Adão Mota, o Zé de Tãozinho, a todos os ouvintes, para o Rubina também, o Roberto, a Efigenina, essa galera boa de Silvestre, né, Motinho? Um abraço, bom dia!

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1: Olha a hora, hein? Olha a hora, 6:16 em Viçosa, são 6:16. Meu amigo Carlos Fonseca, bom dia. Ele manda essa música para sua irmã Dona Cleusa, para os meninos lá no laboratório aqui da Universidade Federal de Viçosa e para todos os ouvintes. Ele quer ouvir com, também com o saudoso Rick, da dupla Rick Renner, Eu e o Sabiá.

Olha, nós ouvimos aí o sucesso, aí eu e o sabiá do saudoso Rick da dupla, Rick Renner. Para muitos que ainda não estão tá acompanhando aí o desfecho, né? Ele sofreu um acidente ontem, antes de ontem, né? No helicóptero. E os quatro tripulantes estavam a bordo, realmente nenhum sobreviveram. Inclusive o Rick, da dupla Rick Renner. Meu amigo Zé Ovinho, um abraço para você aí na pedreira. Ele pediu aqui jeitão de caboclo. Hoje eu vou mandar com o Diogo Ramos e Poderoso, né? Tirar um bocadinho deles, né? Ele manda aquele abraço para as cunhadas e os cunhados e para todos os ouvintes que estão ligados na 100, e especial para a Imaculada. Bom dia e também para Alexandre. Ah, essa hora a Alexandre está fazendo meia-noite, Zé Ovinho. Um abraço, bom dia, bom dia.

0: Olha, nós ouvimos também aí o Jeitão de Caboclo, né? Com o Diogo Ramos e Poderoso, atendendo o meu amigo Zé Alvim lá na Pedreira, mandando aquele abraço também pro Antônio lá no Amoras, né? Olha, confere comigo as horas em Viçosa, são 6 horas 25 minutos, amanheceu chovendo, claro, né? Você que já acordou agora, não abriu a janela, você vê lá fora como é que a água tava caindo, né? A janela simplesmente apagou a lâmpada. Pois é, bem mais sucesso, minha amiga Dona Margarida aí na Inácio Martins, antiga Grota dos Camilos, também tá sentada lá no Cacanhar, tomando aquele cafezinho, saboreando aquela broa de fubá. Ei, tempo bom, né, Dona Margarida? Que não volta mais. Antigamente ela falava assim, é, nós era feliz e não sabia. Pois é, né? Sempre valorizando o passado. Nunca que a gente tem que trazer o passado para o presente, mas sempre valorizar aqueles bons tempos, né? Que mamãe falava e deixava uma tatuagem nas costas da gente, escrito assim, Havaiana, ô, tempo bom. Mas dessa partida que hoje cada um é agradeça aquele tempo, né? Eu tenho que agradecer muito meus pais, né? Graças a Deus. Não só eu, como muitos, né? Que escreveu nas costas lá, Tramontina. E a lapada ela não era fraquinha, não, viu? Pensa assim, ah, vou dar um tapinho aqui só pra colher. A correção era geral, tá? Então, gente, ela pediu pra eu ver aqui, Tonico Tinoco, cabelo de trança, mandando pra Zé Alvim, Imaculada, Dona Ecida, Dona Regina Napuaia, pra amiga Alexandre e a todos os ouvintes.
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0: Olha, nós ouvimos aí Cabelo de Trança com Tonico Tinoco. São 6h30. Eu vou pro intervalo comercial. Volto rapidinho, viu? É um coice de porco.
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1: Olha aí, são 6 horas 32 minutinhos. Tá acabando o gás, tá acabando o milho de pipoca, mas dá tempo ainda, né? A dona Penha de Cajuri, ela quer ouvir a música com Rick Renner. Essa música é minha de abertura, né? Mas não impeça que você pode pedir também, tá? Eu faço a abertura do programa com Rick Renner, Nossa Senhora Aparecida. Peço a proteção para todos os ouvintes, né, e amigos. E no decorrer do programa, pode me pedir também Nossa Senhora Aparecida com Rick Renner, que vai ouvir com todo carinho, né? Aqui quem manda é o ouvinte, não é Ney Caetano, não. Ney Caetano só obedece. Tem um ditado: manda quem pode, obedece quem tem juízo. E tem juízo demais da conta. E a dona Penha está mandando para a dona Betinha, a dona Joana, né? Joana, né? Os irmãos lá em Coimbra, lá no Caxixe, para Alexandre. Alexandre não é charada, né, Pé? Meia-noite. Manda aquele abraço também para todos os ouvintes aí de Cajuri, Joaquim de Toledo e adjacência. Seu Vicente, um abraço para o senhor também.
2: Que agora é o momento é religioso.

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1: Você que já tá ligado, tá curtindo o programa aí, né? Tá acabando o gás. Eu vou passar uma música aqui também aí, que é essa música do Chico Paiva, né? Recebo de braços abertos, né? Recebo de braços abertos aos 5 tripulantes do helicóptero que vitimou aí o cantor Rick Renner e os demais, né? O piloto, mais dois integrantes. Vem aqui a música, ó. Presta atenção que música bonita.

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Olha, nós ouvimos, né, o Chico Paiva de braços abertos, né? Olha, são 6h43, tá acabando o gás, tá acabando o milho de pipoca. Vem aí, Pena Branca e Chavantinho, Cuitelinho. Dona Penha, um abraço, obrigado.

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1: Olha a hora, hein? 6h46, hein, Viçosa? O trem aqui saiu tinindo até agora, né? Ó, gente, eu quero agradecer o carinho de vocês, viu, até agora, nessa boa companhia de vocês. Vocês daí e eu daqui, né? De Buenas Melhores, da música sertaneja raiz. É só aqui, não é a melhor, não, mas ela faz uma diferença muito grande nesse horário, né? Como, olha, gente, prepara também, né? A previsão vem para mais chuva. Tome todos os cuidados necessários, né? Eu queria deixar um alerta aqui para as pessoas que vão à rua resolver os seus problemas. Tomarem cuidado, né? Ontem teve um acidente de carro, está todo dia acidentando alguém. Tomarem muito cuidado ao passar na faixa de pedestre, olhar para os lados, né? E as pessoas estão saindo de casa achando que o direito, na hora que o carro aproxima uma motocicleta, que já pula lá na faixa, não, dá preferência também de vez em quando, tá? Isso preserva a vida. Parece que ontem teve uma blitz educativa, mas as pessoas não estão levando a sério, né? O que está sendo repassado. Vão tomar todos os cuidados. E outra coisa, mais importante, é quando você estiver indo para o seu trabalho, você tem que iniciar a sua atividade de trabalho às 7, sai mais cedo de casa, vai devagarinho, né? Preserve a sua vida, a sua integridade física. Muitos não estão ligando para isso, não, tá? Os corredores entre um carro e outro, tá pouco para as motos. Eu também ando de moto, mas não ando com consciência. Acidente, você não prevê, né? Você não vai adivinhar. Acontecem, mas não antecipa. Tá? Não provoca o acidente. Evita de provocar o acidente. Aonde que está o homem, está o perigo, né? Como diz o outro, a confusão está arrumada. Mas você pode evitar muitos transtornos, né? Às vezes você pode estar certo, pode estar errado, mas não vem o caso. O caso é que não deve cometer. Mas, infelizmente, nós estamos aí é para isso. Estou me tirando disso, não. Já aconteceu um acidente comigo também. É só dando um alerta, tá bom? São 6h49, Viçosa. Eu vou deixar as minhas saideiras de hoje. Teodoro Sampaio, o homem do rádio. Dilei Dorivan, radialista apaixonado, Durval e Davi, número 1. Se der tempo, desejo com Renan e Raí. Gente, muito obrigado pelo carinho da sua audiência. Volta amanhã às 5 da manhã, assim querendo Deus. Tenho certeza que ele quer, porque tem o Deus no coração. Beijo na ponta do coração para os marmanjos, um aperto de mão bem distante, mas bem longe mesmo. Tchau, obrigado.

0: Obrigado!
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4: Na Fernão Dias, motorista que deixa Betim Contagem segue rumo à capital, enfrenta fila desde a passagem pelo bairro Riacho das Pedras. Lentidão chegando até a Cardeal Eugênio Pacelli. Não há ocorrências por lá, é mesmo reflexo do excesso de veículos essa manhã chuvosa na capital. A dica é desviar para quem quer ganhar tempo. Para isso, na altura do Riacho das Pedras, você motorista que segue rumo à capital pode acessar Avenida Francisco Firmo de Matos, na sequência Babita Camargos, via expressa, e aí sim chegar ao anel rodoviário. Aproveite essa oportunidade de ampliar a partir de R$ 183.990. 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Desacelere, seu bem maior é a vida. Eliseu Júnior para a Rádio Inconfidência.
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8: Olá, amigos e ouvintes da Rádio Universitária FM. Está de volta o FV Informa, com as principais notícias da Universidade Federal de Viçosa. Você vai ficar bem informado e atualizado sobre as notícias, os eventos e oportunidades. Não perca aqui na sua 100,7 FM, com reprise no dia seguinte às 7:30 da manhã. Está no ar mais uma edição do nosso informativo. Eu sou o João Vicente, é um prazer enorme estar em sua ótima companhia. Acompanhe agora as principais notícias da Universidade Federal de Viçosa com o apoio da DCI, Diretoria de Comunicação Institucional, e da Fratev. Festival Meia Maratona UFV entrega alimentos arrecadados durante quarta edição. Mostra de profissões transforma campus UFV Rio Paranaíba em espaço de descobertas e escolhas. Educação em diálogo é tema de ciclo de palestras online que acontece a partir de setembro. O PI promove palestra durante setembro surdo. CCE recebe inscrições para representante da classe associado no seu conselho. Pesquisadores criam inteligência artificial para acelerar a busca por fármacos para doenças. A equipe organizadora do Festival Meia Maratona UFV realizou a entrega dos alimentos não perecíveis arrecadados durante a quarta edição do evento, que aconteceu nos dias 22 e 23 de agosto no Campus Viçosa. Foram aproximadamente 2,5 toneladas de alimentos destinados para 3 instituições viçosenses: os hospitais São Sebastião e São João Batista e o Lar dos Velhinhos. Os alimentos não perecíveis foram doados pelos inscritos nas corridas de rua do evento, nas distâncias de 5, 10 e 21 quilômetros e na Corrida Kids. De acordo com a equipe organizadora do festival, foi sugerido que cada participante doasse 1 quilo de alimento no momento da retirada do kit atleta. E, considerando o total de 3 mil inscritos, a iniciativa foi bem recebida, tendo adesão da maioria. Além do incentivo à prática de esportes e da promoção de saúde e bem-estar, o Festival Meia Maratona UFV tem como propósito a responsabilidade social. De acordo com o pró-reitor de Assuntos Comunitários da Universidade, Bruno Davi Henriques, por meio de ações como essa, a UFV e o festival reforçam seu compromisso e atuação junto à comunidade. Vale lembrar que a quarta edição do evento foi especial. Celebrou 100 anos da universidade, estendeu sua programação por 2 dias e bateu o recorde de público. O evento recebeu o dobro de inscritos em relação à edição anterior, vindos de 12 estados e 160 cidades do país. Além das corridas de rua, o festival ofereceu aulas coletivas de atividades físicas, festival gastronômico e atrações musicais, entre outros, para toda a comunidade viçosense e demais visitantes. Estudantes do ensino médio dos municípios do Alto Paranaíba, Triângulo Mineiro e Noroeste de Minas participaram no último sábado, dia 20, da Mostra de Profissões 2026, realizada no campus UFV em Rio Paranaíba, CRP. O evento contou com a participação de voluntários, professores, técnicos, estudantes e colaboradores terceirizados, e teve como objetivo aproximar os visitantes do ensino superior, apresentando os cursos de graduação, a estrutura e as oportunidades acadêmicas oferecidas pela universidade. Durante a abertura, as autoridades destacaram a presença e atuação do CRP na região e a mostra de profissões como espaço de aproximação entre a universidade e os estudantes do ensino médio. O reitor Demétrios Davi da Silva disse que o evento representa uma oportunidade para os estudantes conhecerem de perto as atividades desenvolvidas pela UFV. Em suas palavras, eles podem conhecer os projetos de ensino, pesquisa e extensão que são realizados em nossa universidade, assim como toda a nossa infraestrutura laboratorial à disposição de cada um de vocês, afirmou o reitor. Ele também ressaltou o caráter regional do campus Rio Paranaíba e a importância da participação de estudantes de diferentes municípios do Alto Paranaíba. Em suas palavras ainda, apesar de a UFV estar localizada na cidade de Rio Paranaíba, ela pertence a toda a região e por isso temos o prazer em acolher cada um desses alunos. Outro destaque da fala do reitor foi a implantação do curso de medicina no CRP. O diretor-geral do CRP, Renato Ruas, ressaltou que o campus cumpre um importante papel de divulgação ao realizar a mostra de profissões, pois cria cenários adequados de interação entre cursos, infraestrutura e serviços direcionados diretamente ao público de interesse, que são os estudantes do ensino médio. Participaram ainda da abertura da mostra o prefeito de Rio Paranaíba, Alvimar Adriano Alves, e a vice-reitora Rejane Nascentes. O Grupo de Pesquisa, Tecnologias, Ciências, Docências, Tecido e o Programa de Pós-Graduação em Educação, PPGE, da UFV, promoverão a partir da próxima terça-feira, dia 29, o ciclo de palestras online, divulgação em diálogo, perspectivas emancipatórias, interculturais e tecnológicas na formação contemporânea. Coordenado pela professora Betânia Medeiros Jeremias, do Departamento de Educação, o evento reúne pesquisadores, professores e convidados para discutir diferentes dimensões da educação contemporânea, articulando perspectivas emancipatórias, experiências interculturais, estudos críticos da tecnologia e debates sobre a inteligência artificial. Em celebração ao Setembro Surdo, a Unidade de Políticas Inclusivas promoverá hoje, quarta-feira, a palestra Avanços e Desafios das Comunidades Surdas do Brasil, Língua, Educação e Formação. Organizado pela diretora de Programas Especiais, Michele Nave Valadão, o encontro será conduzido pelo professor de Libras da Universidade Federal de Ouro Preto, Gabriel Franca de Couto, e mediado pelo intérprete e tradutor de Libras, língua portuguesa, Eduardo Andrade Gomes. A palestra acontecerá logo mais, das 18 às 19 horas, de maneira remota, por meio do Google Meet. Não é necessária inscrição prévia, e no momento do evento será disponibilizado um formulário de presença para registro dos participantes. O Centro de Ciências Exatas e Tecnológicas, CCE, está com inscrições abertas para a escolha de representantes.

0: formulário eletrônico. Uma sofisticada ferramenta de inteligência computacional promete acelerar a busca por tratamentos de doenças tropicais negligenciadas, DTDs, como malária, dengue, chagas e leishmaniose. Estima-se que essas infecções causem cerca de 200 mil mortes por ano, 10 mil apenas no Brasil. Por afetarem principalmente populações pobres em áreas tropicais, as DTDs recebem poucos investimentos para o desenvolvimento de novos remédios e vacinas. Para tratá-las, é necessário um grande esforço no mapeamento de proteínas com potencial para o desenvolvimento de medicamentos. Para acelerar o processo, pesquisadores brasileiros, liderados pela Universidade Federal de Viçosa, desenvolveram uma ferramenta que integra inteligência computacional para criar um banco de dados abrangente. A plataforma reúne mais de 1 milhão de sítios de ligação catalogados em mais de 100 mil proteínas pertencentes a 10 proteomas de patógenos, considerados negligenciados pela Organização Mundial de Saúde. A pesquisa tem como principais autores a professora Sabrina Silveira, o pesquisador em estágio pós-doutoral Vinícius de Almeida Paiva, ambos do Departamento de Ciência da Computação, e o professor Gustavo Bressan, do Departamento de Bioquímica e Biologia Molecular. Participaram também o pesquisador Douglas Pires, ex-aluno do Colune e hoje professor da Universidade de Melbourne, na Austrália, e o pesquisador Sandro Isidoro, da Universidade Federal de Itajubá. E assim chegamos ao fim do informativo de hoje. Essas e outras matérias você encontra no site da UFV e nas redes sociais. Agradeço pela sua sintonia, desejando que tenha um ótimo dia.
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4: Oito e três.
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3: 8:34.
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demais, grande participação. Porra, participaram legal, maravilha. 10.

0: Obrigado.
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10: 9:36.
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12: Bom dia, eu sou Giancarlo Borges e está começando o Expresso Universitária. Confira agora os destaques desta quarta-feira, dia 23 de setembro.

0: Em competição realizada em Buenos Aires, na Argentina, a viçosense Jéssica Rezende garantiu duas colocações no top 5 de diferentes classes no Campeonato Sul-Americano de Fisiculturismo. Na categoria Wellness Master, a atleta conseguiu a quarta colocação geral e subiu ao pódio na categoria Wellness Senior, após ser premiada com a terceira posição. Durante as fortes chuvas, na cidade durante a noite de ontem, dois acidentes na região central de Viçosa interromperam o tráfego e acionaram os serviços de emergência. Na rua Gomes Barbosa, uma idosa escorregou ao tentar subir em um ônibus e foi atropelada enquanto o veículo saía do ponto de parada, sendo prontamente socorrida pelo SAMU e encaminhada para o Hospital São Sebastião, onde não resistiu aos ferimentos e acabou falecendo. Na rua Padre Serafim, um carro colidiu com um poste, com um motorista e uma passageira sofrendo escoriações leves. Os bombeiros também foram acionados para o corte de uma árvore de médio porte na estrada entre a comunidade do Buiaié e a Violeira, que obstruiu a via sem deixar vítimas. E agora a previsão do tempo para Viçosa e região nessa quinta-feira. Pancadas de chuva abrem o dia, anunciando uma tarde marcada por chuva forte e trovoadas. A mínima é de 16 graus e a máxima é de 25 graus em Viçosa. Todas as cidades da microrregião possuem a mesma previsão de tempo para o dia de hoje. Ubá tem a mínima de 15 graus e a máxima de 22 graus. Araponga tem a mínima de 13 e a máxima de 24. E Muriaé tem a mínima de 14 graus e a máxima de 22 graus. O Expresso Universitário vai ficando por aqui. Lembrando que o nosso encontro acontece sempre às 9h30 da manhã e às 3h30 da tarde. No final do dia, tem a Universitária Notícias com informações de Viçosa e região às 6 horas. Continue sintonizado com a gente, porque música e informação de qualidade é aqui na 100,7 FM.
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2: Dez e 32.
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10: Seja muito bem-vindo a mais um Momento Contábil. É um prazer ter a sua companhia para conversarmos sobre o que há de mais atual no mundo das finanças e dos impostos. Hoje o nosso assunto parece ter um nome complicado, mas eu garanto que ele vai fazer parte do seu dia a dia, tanto quanto o seu CPF. Vamos falar sobre o C-Class TRIB, o Código de Classificação de Tributação. Se você é empresário, gestor ou trabalha com vendas, já deve ter percebido que a reforma tributária não mudou apenas o nome dos tributos para CBS e IBS. Ela mudou a forma como a gente conversa com o fisco. Imagine que você tem uma loja e vende centenas de itens. Como é que o governo sabe exatamente quanto cobrar de impostos sobre uma garrafa de água mineral e quanto cobrar sobre um refrigerante? A resposta está na classificação tributária. E é aqui que o C-Class TRIB entra em cena como um grande protagonista dessa nova era contábil. Para a gente começar do jeito certo, vamos definir. O C-Class TRIB é como se fosse o RG tributário de cada mercadoria ou serviço. Antigamente, a gente se baseava muito no NCM, Nomenclatura Comum do Mercosul, para definir o imposto. O problema é que o NCM descreve o que o produto é, por exemplo, se ele é uma camisa de algodão. Mas nem sempre ele dizia, com clareza, como aquele produto deveria ser tributado no novo sistema de IVA dual. O C-Class TRIB veio para resolver isso. Ele é uma tabela unificada que vincula o produto diretamente à sua alíquota de CBS, que é o tributo federal, e IBS, que é o tributo estadual e municipal. Sem ele, o sistema de split payment, que é aquela divisão automática do imposto no momento do pagamento que já contamos aqui no programa, simplesmente não funciona. Se o código estiver errado, o cálculo sai errado. E o problema sobra para quem? para o empresário e para o contador. A grande diferença que você precisa entender é que a classificação do produto é uma coisa e a classificação tributária é outra. Vamos a um exemplo prático para facilitar. Imagine dois produtos eletrônicos, um tablet e um leitor de livros digitais. Fisicamente, eles são parecidos, mas tributariamente, o leitor de livros pode ter uma imunidade ou alíquota zero, por ser considerado livro, enquanto o tablet paga uma alíquota cheia efetiva. Outro exemplo clássico da reforma é o imposto seletivo, o famoso imposto do pecado. Se você vende água mineral, o Seclestrib vai indicar uma tributação padrão ou reduzida. Mas se você vende uma bebida açucarada, o código será diferente para sinalizar que ali deve incidir o imposto seletivo. Percebe a responsabilidade? Se você cadastrar o refrigerante com o código de água, você está sonegando imposto sem saber. Se cadastrar a água com o código do refrigerante, está jogando dinheiro fora, pagando mais impostos. Onde é que esse código aparece? Em todo lugar. Ele deve estar configurado no sistema de gestão, o ERP, e vai sair impresso em cada nota fiscal eletrônica que sua empresa emitir. É através desse código que os bancos e as operadoras de cartão de crédito sabem quanto devem reter de imposto no ato da venda. Os erros mais comuns que temos visto nos escritórios de contabilidade são uso de códigos genéricos, tentar classificar tudo em um código outros para ganhar tempo. Isso é um convite para fiscalização eletrônica imediata. Outro erro é a confusão entre mercadorias e serviços. Na reforma, a linha entre produtos e serviços fica muito tênue, mas o Seclestrib exige uma precisão. O terceiro erro mais comum é a falta de atualização. As tabelas do governo mudam. Usar um código que foi extinto ou alterado trava a emissão da sua nota fiscal. E atenção! O erro na classificação pode gerar multas que variam de 1% a 5% do valor da operação, além da perda de créditos tributários que sua empresa poderia recuperar. Amigo empresário, a mensagem de hoje é clara. A contabilidade moderna não aceita mais o famoso eu acho. O Seclestrib exige que você comece profundamente uma mudança no ato de vender. Não deixe para revisar seu cadastro de produtos apenas na hora de fechar o mês. Isso deve ser um processo contínuo. Minha recomendação para você hoje é: reúna sua equipe de compras e de vendas, sente com seu contador e faça um pente fino no seu cadastro. Verifique se cada item está com o Seclestrib correto. Lembre-se que a rastreabilidade é total. O fisco sabe o que você comprou e vai cruzar com o que você está vendendo. Está em conformidade, não é apenas evitar multas. É garantir que sua empresa tenha saúde financeira para crescer com segurança nesse novo cenário de reforma tributária. Informação correta é o melhor investimento que você pode fazer pelo seu negócio. Use a contabilidade a seu favor e transforme esses códigos em estratégia de crescimento. Muito obrigado pela sua audiência, um grande abraço e até o próximo Momento Contábil.
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9: Meio-dia e 26.
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7: Uma e quatro.
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1: Bem-vindos, estamos de volta com o Aqui, Jazz, um programa inteiro dedicado ao jazz. Hoje, o Aqui, Jazz faz um programa com música brasileira embalando e embalada pelo jazz. E também celebra o músico brasileiro antes que acabe setembro. E começamos com um álbum que é quase um clichê quando o assunto é jazz e bossa nova, Getz and Gilberto. Claro, estamos falando de João Gilberto e do saxofonista Stan Getz. Aliás, um álbum que eu tenho lá em casa, mas isso não tem a menor importância. Bem, esse foi o álbum do ano no Grammy de 1965. E vamos começar com a também premiada com o Grammy de melhor gravação daquele ano, Garota de Ipanema, de e com Tom Jobim, João Gilberto, Stan Getz e a voz de Astrud Gilberto.

0: Ouvimos Caxangá, de Milton Nascimento e Fernando Brant, nas mãos do pianista, compositor e arranjador Antônio Adolfo. Antes, o jazz e a soul music, que também fala brasileiro, com Lenine e a sua mistura de Miami com Copacabana em Jaxou brasileiro. E abrimos com Garota de Ipanema, de e com Tom Jobim, João Gilberto, Stan Getz e a voz de Astrud Gilberto.
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0: Continuamos com o melhor do jazz, hoje com a música e os músicos brasileiros embalando e embalados pelo jazz. Agora, o maestro soberano, o nosso Tom Jobim, virou nome de música. É isso mesmo, Antonio's Song, de Michael Franks, aqui na gravação de voz e guitarras do norte-americano Léo Cidran, do mineiro Léo Minax e a gaita do francês Olivier Uriot. Enfim, vamos com a música do Antônio.

0: Ouvimos How Insensitive, ou, em bom português, Insensatez, na gravação do cantor inglês Sting e, claro, Tom Jobim. Antes, Bancarrota Blues, um blues na letra e melancolia com Chico Buarque de Holanda. E abrimos com a música do Antônio, ou Antônio Song, de Michael Franks.
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4: 1:30.
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0: No terceiro bloco, continuamos com instrumentos, vozes e versões para fazer você gostar de jazz. Hoje, em bom português. Agora, começamos com uma explicação de por que o jazz se estranhou com o samba nos anos 50 e 60. E quem conta essa história é a conhecida Influência do Jazz, de 1961, de um dos precursores da bossa nova, Carlinhos Lyra, que morreu aos 90 anos em 2023. Vamos com a Influência do Jazz na gravação de Paula Morelenbaum.

0: Ouvimos Water to Drink, ou Água de Beber, de Tom Jobim, com o guitarrista Lee Ritenour e o pianista Dave Grusin. E abrimos o bloco com Influência do Jazz, de Carlinhos Lira, na gravação de Paula Morelenbaum.
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0: No último bloco, continuamos com músicos e a música brasileira embalada pelo jazz. Agora, vamos com o romantismo e o lirismo do jazz em bom português. A música é Outono no Rio, de Ed Mota e Ronaldo Bastos, uma balada que lembra o melhor do jazz dos anos 40 e 60. Enfim, vamos com Ed Mota em Outono no Rio.

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0: Ouvimos a cantora e pianista brasileira Eliane Elias e a sua conhecida Little Paradise. E abrimos o bloco com Outono no Rio, de Ed Mota e Ronaldo Bastos, com Ed Mota.
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0: Agora, para terminar, não poderia ficar melhor. Antes disso, para ouvir de novo esse e outros programas como esse, acesse SoundCloud, o tocador do Aqui Jaz. Enfim, vamos terminar com o nosso Cole Porter, ou George Gershwin, como queiram. Claro, estamos falando do velho e bom Tom Jobim, que invadiu o jazz do norte em meados do século XX. Na verdade, vamos com uma dupla de peso, Frank Sinatra e Tom Jobim. E é curioso que o primeiro álbum, Sinatra e Jobim, foi indicado ao Grammy de 1968. E pasmem, o álbum perdeu, e perdeu para ninguém menos que Sgt. Pepper's, álbum dos Beatles. Bem, fica combinado que ninguém perdeu. Nós ganhamos, e por isso mesmo, vamos com Wave, música de Tom Jobim, com ele e, claro, Frank Sinatra.

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5: Olá, seja muito bem-vindo a mais um Momento Contábil. É um prazer ter a sua companhia. Seja você que está nos ouvindo no rádio do carro, em casa ou direto da lida do campo. Hoje o nosso papo é fundamental para quem tira o sustento da terra ou possui propriedades fora do perímetro urbano. Vamos conversar sobre o ITR, o Imposto Territorial Rural. Muitas vezes, o produtor rural foca toda a sua energia na safra, no gado ou no clima e acaba deixando a papelada tributária para a última hora. Mas olha, o ITR não é apenas mais uma guia a ser paga. Ele é um imposto federal que funciona como o IPTU do campo, mas com regras muito específicas que, se bem compreendidas, podem representar uma economia real e evitar dores de cabeça gigantescas com a Receita Federal. Mas afinal, quem é que precisa declarar o ITR? A regra é clara. Se você é proprietário de terra rural, titular do domínio útil, possuidor a qualquer título ou usufrutário, você está no radar deste imposto. Não importa se a terra é produtiva ou não, o fato de ser uma área rural já gera obrigação. A única exceção são os casos de imunidade e isenção, que vamos detalhar daqui a pouco. Agora, vamos para a parte que todo mundo quer saber. Como é feito o cálculo? O ITR não incide sobre tudo que você tem na fazenda. Ele incide sobre o que chamamos de VTN, Valor da Terra Nua. Isso significa que as benfeitorias como casas, currais, cercas, pastagens cultivadas e florestas plantadas não entram na conta. O imposto é sobre o valor do solo bruto. A alíquota que você vai pagar é progressiva. Quanto maior a propriedade e menor o seu grau de utilização, maior será o imposto. Ou seja, o governo usa o ITR para desestimular terras improdutivas. Aqui entra um conceito que você já deve ter ouvido falar, o módulo fiscal. Ele é a unidade de medida expressa em hectares que varia de município para município. Por que ele é importante? Porque ele define se sua propriedade é considerada pequena, média ou grande para fins de isenção. Por exemplo, em muitas regiões, se você tem uma pequena gleba rural, que varia de 30 a 100 hectares dependendo da localização, e a explora sozinho ou com sua família, sem ter outro imóvel, você pode estar isento do imposto. Além da isenção para pequenas propriedades, existem benefícios para áreas de preservação. Se você tem áreas de preservação permanentes, as chamadas APPs, ou reserva legal devidamente averbadas e declaradas na ADA, Ato Declaratório Ambiental, junto ao IBAMA, essas áreas podem ser excluídas do imposto. É o governo dando um desconto para quem cuida do meio ambiente, mas atenção, não basta ter a mata, é preciso que a documentação ambiental esteja em dia para garantir o benefício fiscal. E como fica a parte prática das obrigações? Todo ano, geralmente entre agosto e setembro, o produtor deve entregar a Declaração de Imposto sobre a Propriedade Territorial Rural, a DITR. O pagamento pode ser feito via DARF, em cota única ou parcelado, desde que o valor não seja inferior a R$ 100. Perder o prazo gera multa de 1% ao mês sobre o imposto devido, além de impedir a emissão da certidão negativa de débitos, que é exigida para conseguir crédito rural junto aos bancos. Falando em estratégia, como fazer o planejamento fiscal do ITR? O segredo está na precisão das informações. Muitos produtores erram ao declarar o valor da terra nua muito abaixo do mercado para pagar menos imposto. Mas isso pode gerar problemas na hora de vender a terra, aumentando o imposto de renda sobre o ganho de capital. O planejamento consiste em equilibrar um VTN justo com o máximo aproveitamento das áreas de exclusão, como as de preservação, e a comprovação correta do grau de utilização da terra. Se você produz grãos ou cria gado de forma eficiente, sua alíquota cai drasticamente. A organização contábil é a melhor amiga do produtor rural. Guardar notas fiscais de insumos, registro de vacinação de gado e laudos técnicos de produtividade não serve apenas para o controle interno. São essas provas que garantem que você paga o imposto justo, na alíquota correta, para quem produz. Sem a organização, você acaba pagando como se a terra fosse improdutiva e o prejuízo é certo. Para encerrar nosso encontro de hoje, fica um conselho. Não trate o ITR como uma mera formalidade. Ele é uma peça-chave na gestão de sua propriedade. Procure um contador especializado no setor agro. Esse profissional vai te ajudar a cruzar os dados do CAR, Cadastro Ambiental Rural, do ADA e da Declaração de ITR, garantindo que você aproveite todos os benefícios legais e mantenha sua terra produtiva e regularizada. Cuidar da contabilidade de sua fazenda é tão importante quanto cuidar da semente do solo. Com a orientação certa, você protege seu patrimônio e garante o crescimento do seu negócio. Muito obrigado pela sua audiência e até o próximo Momento Contábil.
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0: 2h38.

0: Olho pro Cristo ali no Corcovado.
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0: 6h35.
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2: Boa tarde, eu sou Caroline Paiva e está começando o Expresso Universitária. Confira os destaques dessa quarta-feira, 23 de setembro. O Corpo de Bombeiros Militar de Viçosa continua as buscas por Arlindo, de 50 anos, desaparecido desde o dia 9 em Presidente Bernardes. A operação começou no dia 16 na região do Rio Chapotó. As equipes já fizeram buscas terrestres, sobrevoos com drones e utilizaram embarcações, mas ainda não encontraram novas pistas. Os bombeiros realizaram buscas no Rio Ipiranga, onde o Chapotó deságua, e em parte do município de Porto Firme. A operação continua em outros pontos da região. A Câmara Municipal de Viçosa aprovou um projeto de lei que prevê a identificação das linhas de ônibus por números padronizados. A proposta determina que a numeração esteja presente nos ônibus, pontos de paradas e materiais informativos. As variações desse itinerário deverão ser identificadas por letras como 01A e 01B. O projeto também prevê que as linhas não sejam identificadas apenas por nomes, destinos ou cores. Ela ainda precisa ser sancionada e, assim que a resposta acontecer, a Prefeitura e a empresa do transporte coletivo terão 180 dias para poder fazer essa adaptação. A Feira da Estação completa 10 anos hoje e, para comemorar essa data tão especial, aconteceu uma parceria com a Semana Florestal e eles vão realizar uma conversa sobre a importância dos produtores rurais na conservação e na sustentabilidade florestal às 5 horas na Estação Hervé Cordovil, no centro de Viçosa. Bom, o Expresso Universitária vai ficando por aqui, lembrando que o nosso encontro acontece às 9h30 e às 3h30. No final do dia, tem o Universitária Notícias, com informações de Viçosa e região, às 18 horas. 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
1: 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São 20 horas e 25 minutos. 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
7: 4h34.
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0: Uma boa tarde para você que nos acompanha aqui nessa quarta-feira, dia 23 de setembro, direto dos estúdios da Universitária 100,7. Começa o meu, o seu, o nosso, o programa na área, o seu programa de esportes. Meu nome é Giancarlo Borges e eu estou aqui na presença de João Pedro Bilheiro. Seja muito bem-vindo na área de hoje, meu camarada. Bom, a gente vai passar por todos os assuntos mais relevantes no mundo do esporte atualmente. Eu já vou começar puxando, inclusive, o meu destaque falando a respeito da Copa Davis. O Brasil eliminou a equipe suíça por 3-1 e agora vai fazer parte do Qualifiers, que vai ser um pouquinho daqui a pouco, né, no mais para frente aqui no ano. Então vai ter um tempinho bom aí para os tenistas brasileiros se prepararem e também conseguirem saber, descobrir, né, eventualmente qual que vai ser os seus principais adversários. João, muito boa tarde. Qual que é o seu destaque do dia de hoje?
1: Boa tarde, Ian. Boa tarde a você que nos escuta agora na Rádio Universitária. Bom, Jean, eu quero falar de uma disputa extra-campo, né, entre alguns times brasileiros. O Cuiabá, que hoje fez uma exposição, entre aspas, né, falando que tem o valor que tem a receber de dívidas dos clubes brasileiros chegam a mais de 40 milhões de reais, né? É, inclusive, entre esses clubes que estão devendo dinheiro ao Cuiabá, tem o Corinthians, o Santos, que deve mais de 18 milhões de reais, o Corinthians, que deve ao Cuiabá a compra do Ranieri, que já tem, assim, quanto tempo, né, que isso aí está se estendendo na justiça. É, o Santos, que depois acabou fazendo uma nota oficial, né, para responder, falando também que tem muitos times brasileiros que estão devendo o Santos e tem os valores a receber também, e que todos os trâmites legais estão sendo resolvidos, né. É, o Cuiabá também afirmou que esses valores que tem a receber está atrapalhando muito no planejamento da Série B desse ano, né? Então, assim, é algo a se falar e se pensar mais uma vez sobre o quanto que pode ser estendido essas dívidas do futebol brasileiro, né? Porque o Corinthians, por exemplo, é um time que se endivida tantas vezes e acabou ganhando título. Por exemplo, Botafogo fez isso também em 2024. Então, esse é o meu destaque de hoje.
0: Exato, um ponto muito importante para se discutir, né? Não só hoje, mas para as próximas ocasiões, né? Porque é muito difícil você querer que o campeonato se desenvolva e ainda ter que lidar com situações como essas. Bom, agora são exatamente 4 horas e 41 minutos, horário de Brasília, e eu gostaria de lembrar você que também estamos ao vivo pelo site da Fratev, no fratev.org.br, no site play.radios.com.br e também, é claro, pelo aplicativo da Rádio Universitária 100,7 FM, que você pode baixar pelo Google Play Store. Eu vou também convidar vocês a nos seguirem no nosso Instagram, @programa.naarea, porque lá você fica sabendo sobre absolutamente tudo o que acontece no mundo do esporte de Viçosa, região e até mesmo no esporte nacional. Eu convido você também a acompanhar o nosso blog, que também está disponível na descrição do nosso Instagram, onde você pode acompanhar matérias dos mais variados assuntos. Você quer saber um pouco mais a respeito das inúmeras notas de vários times aí ao longo do Brasil que falaram a respeito sobre o fim do futebol com o fim das bets? Tem texto lá no blog. Você quer saber a respeito da Fórmula 1 e como a dominância do jovem Kimi Antonelli está preocupando os fãs? Você pode conferir lá na área. Ah, mas eu quero falar um pouco mais sobre tênis. Também tem texto lá na área. Gosto de escalada. Meu irmão, é o seguinte, vai no blog do Na Área que você vai encontrar tudo o que você quiser e até um pouquinho mais. Então, vamos para o nosso grandíssimo programa. Começando pelo Atlético Mineiro, o Alvinegro é duplamente semifinalista e vai para a data FIFA querendo continuar a boa fase que vive. Brasil!

0: Alvinegro de BH nas competições.
1: É, Jean, assim, é impressionante como que o Atlético melhorou depois da Copa do Mundo, né? Assim, o trabalho do Barba aqui no começo, ele foi muito criticado, assim, acho que nem chegou a ser muito criticado, mas estava um pouco pressionado, chegou numa fase um pouco difícil do Atlético, tinha perdido o Campeonato Mineiro, então, assim, é lógico que você vai ser treinador de um time grande desse, você vai ser pressionado, né? A torcida é grande, o que é esperado do time é que volte aos momentos bons, né? Então, você tem a pressão disso, é lógico. E, cara, assim, deu uma engrenada muito boa depois da Copa do Mundo, chegou a ficar 14 jogos invictos, né? Agora o Atlético, que já não praticamente não tem chance de rebaixamento, que agora tá olhando para a parte de cima do Campeonato Brasileiro e conseguiu se classificar nas Copas, né? Conseguiu uma virada impressionante contra o Santos, depois de perder de 2-0 fora. Jogo emocionante, inclusive, né? Que o goleiro Gabriel Delfim pegou 3 pênaltis nesse jogo, inclusive acertou o lado de todas as batidas. E na Copa do Brasil eliminou o Cruzeiro com, assim, um jogo excelente, né, assim, do time, cara. Conseguiu pressão desde o início do jogo. O jogo foi um jogo de trocação, mas depois da expulsão do Vidalba, aí acabou, né? Aí o Cruzeiro se preocupou só em se defender e o Atlético conseguiu furar a defesa do Cruzeiro. Então, assim, mais uma vez falando de como que a fase é excelente. E eu, inclusive, o meu time também, que tá numa fase boa agora, gente, eu fico até preocupado com a data FIFA, sabe? Porque você dá uma quebra, né, do momento bom que o time tá vivendo, aí você quebra esse momento pra... assim, pode ser bom, né? Porque você vai ter... O Atlético acho que só joga daqui 10 dias, então são 10 dias de mais treinamento. Talvez mais alguns detalhes pro treinador encaixar no time e aí talvez voltar melhor, né? Mas, assim, a gente fica preocupado, né? Você queria continuar tendo esse momento, assim, inclusive data FIFA que, cara, dá uma raiva, né? Você fica o tempo sem ver seu time. Mas, assim, Atlético vai jogar contra o Bragantino agora em casa, depois da data FIFA, e, assim, é um jogo, vou falar, que eu espero, o que é esperado é que o Atlético ganhe. Esse jogo contra a Chapecoense, inclusive, foi um pouco, assim, cruel, né? Porque o Atlético jogou muita bola, teve diversas chances de gol, o goleiro da Chapecoense pegou bastante, assim, teve... tava até vendo a estatística, teve 8 defesas, eu acho, 5 defesas difíceis, então, assim, um jogo que mesmo com empate, o Atlético jogou muito bem. Então, o que é esperado é que mantenha essa boa fase mesmo.
0: Sim, eu vou até acrescentar um pouquinho, falando que essa data FIFA, obviamente, não é bom você perder o ritmo, mas eu não imagino o Atlético saindo mal, não. Inclusive, tendo conhecimento, né, a respeito dos jogos, né, vai ser no sábado, dia 3, contra o Bragantino, como você falou, daqui a 10 dias. Depois vai enfrentar o terceiro colocado, o Atlético Paranaense. E depois vai enfrentar o Santos. Esses são os próximos 3 jogos do Atlético. Eu vejo facilmente aqui uns 7 pontos para a equipe do Atlético. Assim, a depender de como que vai ser o posicionamento aí contra Santos, contra o Atlético Paranaense. Porque são times que não são incríveis, uau, nossa, o grande futebol que eles estão apresentando, mas ainda assim são times que têm dado trabalho e que o próprio Santos mesmo deu muito trabalho para o Atlético quando a equipe foi para a Baixada Santista, perdeu de 2-0 no primeiro jogo da Copa Sul-Americana. Eu acredito que realmente de como que vai ser esse jogo aí contra o Bragantino tá um pouco aberto, mas eu imagino que vai ser uma vitória para o Atlético, ainda mais tratando de um jogo em casa, né? E aí resta saber qual dos dois jogos o time deve entregar um pouco de ponto, porque eu vejo tranquilamente no mínimo 2 vitórias nesses próximos 3 jogos. E falando em algumas projeções, né, como eu estava fazendo aqui agora, em vez de ficar falando aí de prioridade de competição e temas que a gente já tem abordado massivamente nos últimos programas, né? Queria saber de você o que você acha a respeito do futuro do Atlético, falando mais assim pro próximo ano mesmo. A equipe que já conta com 7 jogadores de 30 anos de idade para cima, inclusive destaques, né, como o goleiro Everson e o ponta Bernard, tem um treinador consolidado, né, pro médio prazo. Isso aqui eu acredito que todo mundo já aceitou, né? O Barba não vai passar nenhum perrengue, nenhuma aprovação. Acredito que ele vai continuar no ano que vem. Então, eu queria saber de você, quais jogadores você vê a equipe do Atlético mantendo para o ano que vem? Até mesmo se você vai sacar uma bola de cristal aí, cravar alguém no ano que vem, em 2027?
1: Pois é, assim, fala...

0: Falando um pouco sobre renovação, assim, pensando entre muitas aspas, né? Porque a gente teve esse tipo de discussão até no começo do ano, porque o Atlético ele fez, acabou fazendo uma renovação, né? Querendo ou não. É, antes da Copa do Mundo, acabou dispensando alguns medalhões, o Hulk foi embora, jogadores que tinham salários muito altos e não estavam entregando tanto. É até irônico, né? Porque agora o Hulk tá jogando muito no Fluminense, né? Fez. Sim, em números, né? Tá fazendo jogos muito bons. Mas assim, acho que o Atlético agora tem um elenco. Você falou do Everson e do Bernard, mas são dois jogadores que, na minha visão, hoje são indispensáveis pro time, sabe? O Bernard, esse ano, tá jogando muita bola. O Everson é um dos heróis do time nesse ano, assim, e acho que é difícil falar de referência técnica, né? Porque é um goleiro, mas sim, é uma liderança dentro de campo. É um goleiro que já salvou o Atlético em diversas oportunidades. Então, assim, eu não acho que precise muito de uma renovação. Eu acho que é importante sempre você contar com jogadores jovens. Por exemplo, o zagueiro Vitão. Eu acho que é um jogador jovem que chegou, que assim, conseguiu segurar um pouco o tranco e mostrou um pouco de serviço. Apesar de ter tido, por exemplo, pênalti contra o Cruzeiro, que foi um pouco. Acabou tendo um pouco de pressão em cima dele depois disso, porque foi um pênalti muito bobo, mas assim, jogador muito bom, então é sempre procurar jogadores da base ou jogadores jovens para tentar fazer esse tipo de reformulação. Mas, de novo, eu não vejo que o Atlético precise de fazer uma renovação de elenco de novo, entendeu? Porque já fez esse ano. E o elenco responde muito bem ao trabalho do treinador, sabe? É lógico que tem jogadores que chegam, igual o Fred chegou. E encaixou perfeitamente no time. Então, assim, oportunidade de mercado, quando tiver alguma oportunidade de mercado, contrata, entendeu? Mas não acho que seja o mais a prioridade do time pro ano que vem.
1: Eu vou até um pouco além e dizer que, tipo assim, adições como, guardadas as devidas proporções, né? Porque ele já tem bastante rodagem na Europa, tal, bastante experiência. Mas adições como o Fred, por exemplo, que seriam jogadores um pouco mais veteranos, né? Não necessariamente para além dos 30 anos, mas que tem um pouco mais de experiência, eu acho que poderia até causar algumas rusgas na equipe. Porque você ficar amontoando jogador muito experiente poderia dar uma treta, algum conflito ali no vestiário, que é o que tem acontecido, inclusive, com alguns dos principais rivais, né? Inclusive o Cruzeiro. Eu acredito que jogadores, né, como eu tinha falado, o Everson, eu sou muito contra você manter um jogador que tá, passou ali dos 33 ali. Muito por conta também da volatilidade. Por mais que ele traga muita experiência, a volatilidade acaba sendo um pouco difícil de se lidar. Dito isso, eu elogio muito o Atlético em manter o Everson, porque é disparado um dos melhores goleiros do Brasil. Eu não vou falar assim com 100% de certeza, porque a gente sabe como também é o Hugo Souza. Mas é um dos melhores pegadores de pênalti, inclusive, do Brasil. Então, assim, eu acho que algumas decisõezinhas ali podem ser feitas. Tem a questão ali do Renier que eu acho ele muito 880. Tem jogos que você vê que ele some, tem jogos que você vê que ele come a bola, ele tá fazendo tudo, o jogo vive e morre por ele. Então, assim, seriam poucos ajustes mesmo que eu faria, e como você mesmo disse, dar um enfoque maior na base.

E no lado azul de BH, a viagem até a Bahia foi sofrida, mas a equipe mineira trouxe os 3 pontos para a Toca da Raposa depois de vencer o Vitória por 3-1.

0: Em uma montanha russa chamada 2023, o Cruzeiro está atualmente na sexta posição do Campeonato Brasileiro, a um ponto do Bahia, que está na zona de pré-Libertadores, e a três do Fluminense, que é a primeira vaga direta para a Libertadores do ano que vem. Mas tem apresentado aí um futebol que não está empolgando e com um clima bem hostil entre torcida, elenco e diretoria. Eu acredito, inclusive, que é o caso de muitos, torcedores. A falta de confiança total no empenho mesmo da torcida, além disso, né? Até porque o meu grande amigo cruzeirense estava conversando comigo esses dias para trás e até comentou a respeito disso. Inclusive ele que, aproveitando aqui, tinha mencionado ele, esse grande amigo cruzeirense meu, ele não comemorou a virada do Cruzeiro. Ele só foi comemorar no terceiro, porque ele acreditava que o time ainda ia tomar um empate. Pra você ver como que a situação tá feia entre a torcida e o time. Bom, eu queria saber a respeito da sua projeção para esse ano ainda. Daqui a pouco a gente fala do ano que vem. Dá para ver o Cruzeiro mudando essa sorte, mudando esse momento, seja por alguma mudança tática ou às vezes até trocando alguns jogadores no campo, porque a gente vê que o time é capaz. Tem jogadores muito mais do que qualificados e ainda assim performa de uma forma muito abaixo do esperado.
1: É, assim, sempre tem essa questão da inconstância, né? Assim, o Cruzeiro com o elenco que tem. Eu vou até voltar num ponto que a gente falou um pouco numa outra oportunidade aqui na rádio, que foi assim, acho que o Cruzeiro sentiu muito a eliminação nas Copas, sabe? De ter sido eliminado tão rápido, assim, um intervalo de tempo muito curto entre os dois, e a segunda ainda para um rival, sabe? Então, assim, eu acho que mais do que renovação de elenco ou trocar jogadores, acho que é uma questão de recuperação de confiança, sabe? Você dá confiança para os jogadores. Eu, desde o começo, quando o Arthur Jorge chegou, eu já dava aquela bancada assim, que fala assim, cara, é um ótimo treinador, sabe? Então, assim, se tiver com um time confiante, uma gestão boa de vestiário, eu acho que é um time que vai longe. E, assim, fazendo um pouco de projeção para esse ano. Infelizmente, sim, para o torcedor cruzeirense já não tá mais nas Copas, né? Então, acho que a prioridade, com certeza, é tentar pegar uma vaga direto para Libertadores, sabe? Mas eu acho que é difícil. É difícil, mas eu sei que o Cruzeiro consegue, só que é difícil porque tem muitos times nessa briga, né? Agora, por exemplo, o Atlético chegou na briga também, o Cruzeiro ainda não tá classificando para Libertadores, né? Nem para a fase inicial. Mas assim, eu acho que isso vai mudar porque ou o Flamengo ou o Palmeiras talvez sejam campeões. O Fluminense também tá na briga, esses três times na briga para ser campeão da Libertadores. Ainda tem o Palmeiras também na briga para a Copa do Brasil também. Então, assim, mesmo se o Flamengo ganha a Libertadores, o Palmeiras ainda pode ganhar a Copa do Brasil. Então, assim, tem chance de abrir duas vagas ainda, né? Mas eu vejo o Cruzeiro, por exemplo, buscando o Bahia, que tem 46 pontos, um ponto a mais só. E o Bahia que agora tá dando uma queda, um pouquinho de queda de rendimento. Mas assim, é igual eu falei, tem que melhorar a confiança e tem que melhorar essa inconstância do Cruzeiro que, vai lá, ganhou do Flamengo há pouco tempo atrás. Aí no próximo jogo perde pro Vasco, que tava afundado na zona. Aí perde pro Santos também. Aí vai lá e ganha do terceiro colocado do campeonato. Então assim, sabe, você não tem um padrão assim de time, sabe? Parece que o jogo começa sem você saber o que que você espera, sabe?
0: É como se o elenco inteiro se reunisse no vestiário antes do jogo começar. Eles pegam uma moeda ali, alguém empresta moeda, vai, joga um cara ou coroa, cara a gente joga mal, coroa a gente joga bem, e é assim que eles definem como que o time vai jogar. Já adiantando, inclusive, a próxima pergunta, eu já vou dando a minha opinião aqui. Eu acho que, assim, muito do que o Cruzeiro ainda quer fazer esse ano e o que deve fazer ano que vem passa pela decisão que o Arthur Jorge tem que tomar, que não é uma decisão fácil, porque o Cruzeiro tem jogadores muito importantes, em questão de nome mesmo, assim, jogadores que têm um peso muito grande, mas que eles não necessariamente estão rendendo no atual momento ou na atual forma que o Cruzeiro joga. E uma dessas maneiras de mudar, né, a questão desse rendimento é mudando na tática. Eu vou ser muito sincero, eu gostaria muito de ver o Wesley em outro momento, né, o Lúcio Gonzalez em outro momento, né, para ver como que eles iriam render no futebol brasileiro. Mas eu acredito que a resposta do Cruzeiro é literalmente abandonar o esquema de pontas que está atuando agora e focar em popular, povoar o meio-campo, né? Porque a gente vê que em situações comuns, né, onde você tem um time titular ali com o Gerson, com o Lucas Romero, etc e tal, você vê que todas as tarefas defensivas são basicamente Lucas Romero Futebol Clube e acabou. Agora, a gente até viu no último jogo, né, com o Zé Lucas assumindo o lugar do Romero por conta de desgaste também e outras condições. E até bom ver o menino tendo uma chance para jogar no titular. Eu acho que, tipo assim, dá para ver que tem ali os jogadores suficientes para povoar esse meio campo. Talvez ali, de uma forma meio improvisada, você faz um 4-5-1 com Zé Lucas e Romero sendo os dois volantes, deixa o Gerson no meio liberado para fazer a gestão do jogo, deixa o Arroyo aberto na esquerda, o Matheus Pereira vem da direita para o centro para conseguir armar o jogo. Alô, pessoal nerdola da bola, tá? Essa daí no Futebol Manager vocês podem testar e depois me contam. Mas enfim, eu acho que tipo, é válido, pelo menos um teste, cara, porque se você já não tá brigando por título nem nada, não vai custar nada, né? Ninguém vai ficar, nossa, perdemos por causa da tática. Não, o time já tá perdendo tem muito tempo, já tá enfrentando a inconstância já tem muito tempo.
1: Assim, eu tava pensando, também você pensa um pouco sobre, talvez, dispensa de alguns jogadores, sabe? Porque muitos jogadores chegaram no Cruzeiro esse ano, são contratações que são um pouco duvidosas, mas eu vou dar um exemplo pra mim que tem nome e sobrenome, que é Bruno Rodrigues, sabe? Eu não entendo essa contratação.
0: Meu amigo cruzeirense concorda bastante.
1: Pois é, então, assim, cara, que é muito, muito difícil, por que que contratou o jogador no começo do ano, assim, que ele não rendeu nada no Palmeiras, jogou no Cruzeiro há pouco tempo atrás, mas, assim, circunstâncias completamente diferentes, sabe? Era um dos caras do time na época. Mas depois que o Cruzeiro faz toda a reformulação de elenco, contrata as peças que contratou, faz um time competitivo, cara, não tem espaço nenhum. E sempre que entra, compromete o time, sabe? O progresso do time. Não, acho que tem que separar uma listinha desses jogadores e mandar embora. E aí, talvez, pensar em contratação de alguns outros jogadores para o ano que vem. Até porque o Cruzeiro tem dinheiro hoje em dia, então tem como buscar peças muito melhores do que um jogador desse, sabe?
0: Não à toa conseguiu ir lá na MLS e tirar o Gabriel Peck em uma situação muito confortável que ele tava.
1: Exato, assim, e cara, azar demais, né, assim, a situação, sabe? Porque o Peck chegou, jogou bem, lesionou e aí vai ficar seis meses, ficou, né, quanto tempo fora? 6 meses, assim, mas é situação difícil.
0: Bom, agora são 5:02, horário de Brasília. E na área vai para um rápido intervalo, então você que está aí acompanhando a gente já sabe como é que é o esquema. Vai lá na cozinha, pega um cafezinho, pega um pão ou um bolinho aí gostoso que você tem aí na sua dispensa. Se prepara porque já já a gente volta com mais informações do futebol regional e nacional.
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18: Cinco e cinco.
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Olá para vocês que nos acompanham aqui no Na Área. O seu programa de esportes está de volta. Chega mais, eu sou Giancarlo Borges, estou aqui na companhia de João Pedro Bilheiro. E para a alegria de uns e tristeza de quase todo mundo que eu conheço, a super data FIFA está entre nós. E nos próximos 16 dias, a seleção brasileira faz três jogos, dois contra a Austrália e um contra a Índia. E aí, agora a gente vai projetar um pouco a respeito do que a gente espera dessas próximas partidas. Fique de olho com a gente.

0: minha gente, estamos indo a caminho da Austrália, a seleção que conta aí com os goleiros Hugo Moura, Pedro Morisco e Otávio, os defensores Arthur Dias, Douglas Santos, Gabriel Magalhães, Jair, Marquinhos, Mateuzinho, Mário Júnior, Wanderson e Vitor Reis. Calma aí, dá uma respirada também, que eu não sou de ferro. Andrei Santos, Breno Bidon, Bruno Guimarães, Danilo, Douglas Luiz, Gabriel Bontempo, Martinelli são os meio-campistas. E para fechar o ataque com Hendrick, Estevão, Pedro, Rafinha, Rayan, Samulino e Vini Júnior. Essa é a nossa convocação, essa é a seleção que estamos levando para duas partidas contra a Austrália e uma partida contra a Índia. Não me pergunte por que, que a gente vai jogar duas vezes contra a Austrália. Eu não faço a menor ideia. Eu também estou tão confuso quanto você. Mas o que a gente sabe é que essa é uma oportunidade de ter um teste ali. Não vou dizer contra uma seleção forte, mas contra uma seleção que já foi pedra no sapato há o quê? Uns 12 anos atrás. 14, alguma coisa assim. Na época que ainda, a gente ainda estava assistindo a televisão com Eden Hazard no Chelsea. Ai, que saudade. Nossa, jogava demais. Enfim, essa seleção australiana, ela não é a melhor, eu diria assim, pra gente testar esses jogadores. Mas ainda assim é uma boa seleção pra gente ter um teste, pra ter uma noção mais ou menos de como que é realmente essa equipe, quão forte é o Brasil. E eu vou começar falando que eu vejo esse primeiro jogo com o Hugo Souza pegando a titularidade. Não sei você, João.
1: Acho que entre esses, os goleiros foram colocados, sim. Até porque já teve experiência na seleção brasileira também. Vai ter agora os dois estreantes, o Pedro Morisco do Curitiba, que inclusive é muito bom goleiro. Eu tava vendo o jogo do Vasco contra o Curitiba, assim, foi 5-0. Mas poderia ter sido muito mais, sabe? O Morisco teve algumas defesas muito difíceis nesse jogo. E o Otávio, que também vem de uma ascensão muito grande agora nesse último ano. É um goleiro muito confiável, né, no Cruzeiro. E, assim, muitas vezes opera milagres também, né? Então, assim, tem toda essa discussão, inclusive, em torno do Hugo Souza. Porque é um jogador, um goleiro que é muito bom. Acaba fazendo milagres, às vezes. É muito bom pegador de pênalti, só que muitas vezes falha também, né? Inclusive a gente viu o último jogo contra o Fluminense que falhou o segundo gol do Fluminense, o gol do Hulk de fora da área, foi uma falha dele, assim, há quem considere falha, né? Eu não vou falar frango, mas era uma bola defensável, né?
0: Exato.
1: E assim, eu vejo também o Hugo pegando a titularidade muito pela experiência, né? Por já ter passado pela seleção já antes.
0: Sim, sim, é um jogador que, assim, como você falou, né? Por ter uma experiência maior, por estar um pouco mais acostumado com a seleção brasileira, eu imagino que ele vai ser o titular, né? Dessa zaga, eu vou ser bem sincero, para mim vai ser Marquinhos e Gabriel Magalhães. Pelo menos um deles vai estar em todos os três jogos. Não, nada contra aí os outros jogadores, o Vitor Reis, que eu sempre quis muito ver ele na seleção brasileira. Imagino que ele vai ser um grande zagueiro daqui para frente. E nada contra também o Arthur Dias, que joga na zaga e também na lateral esquerda, mas a gente tá falando de dois dos melhores zagueiros do mundo atualmente. Embora não tenha transparecido tanto assim na Copa, a gente não pode tirar o mérito de um cara que é o atual bicampeão da Champions League e o outro que é o atual campeão da Premier League, jogando assim de uma forma irretocável. Mas assim, eu ainda consigo ver o Jair entrando em algum jogo como titular, ou o Vitor Reis entrando como titular também. Dependendo de como tiver aí a preferência da utilização do Arthur Dias, ele pode ser o zagueiro, mas também pode ser lateral esquerdo. Eu acho que é até isso que eu gostei nele, porque eu imagino que a ideia seja ter uma melhoria da função Ibanez, que é um negócio que eu estava comentando esses dias para trás, que o Ibanez não é o cara que vai entrar em todos os jogos, não é o cara que vai participar de todas as partidas, né? Mas ele tá lá pra fazer, tipo assim, ser a cobertura. Ai, estamos precisando de um lateral, pode colocar ele. Ai, estamos precisando de um zagueiro, pode colocar ele. Nada contra, não tô querendo insultar, mas é como se fosse um jogador com a síndrome do pato, né? Então, assim, passando agora aqui pro meio campo, né? A gente tem aqui o que eu imagino que deve ser o meio-campo titular com o Andrei Santos, o Bruno Guimarães, e aí, dependendo de como tiver a situação, né, no momento do jogo, eu vejo o Douglas Luiz, mas em jogos que você precisa ser um pouco mais seguro defensivamente, né, eu acredito que o Danilo possa pegar essa vaga no meio-campo também. Se o o Brasil quiser manter essa visão de um 4-3-3 que a gente começou a se acostumar um pouquinho atrás com o Ancelotti. Para mim, não sei você, João, mas para mim, de garantia de titular é Andrei Santos e Bruno Guimarães.
1: É, exatamente, eu também concordo, sim, que são dois jogadores que dão uma... tem um bom passe os dois e tem uma certa segurança defensiva também, sabe? O Bruno Guimarães, que foi muito criticado, né, depois da Copa do Mundo, acho, no meu ver, injustamente, inclusive, porque...
0: Injustamente.
1: Na minha opinião, foi o melhor jogador da seleção brasileira na Copa, assim. É lógico que em números, né, o Vinícius Júnior foi muito bem, só que o Bruno Guimarães criava muitas oportunidades, assim... eu acho que foi muito injusto, né? Porque, na verdade, que quem só perde pênalti quem bate, né? E, assim, teve toda a crítica também por que ele bateu. Ele deu uma entrevista hoje falando que naquele momento o pênalti tinha sido delegado a ele. Então, assim, eu acho que foi corajoso e é isso aí, acontece a cabeça pra cima. Mas eu também fico na dúvida sobre essa terceira posição, sabe? Porque às vezes a gente pensa num time um pouco mais ofensivo. Talvez seria uma boa colocar o Breno Bidon, que consegue fazer um pouco da camisa 10, tanto quanto 10 quanto um 8 mais avançado. Tem também o Danilo, que pisa muito bem na área. Também dá uma segurança defensiva, mas pisa muito bem na área também. O Martinelli, que é ótimo na criação de jogo. Então, assim, fica muitas dúvidas, né, nessa terceira posição. Eu acho que, igual você falou, o Bruno Guimarães e o Andrei, eles já estão garantidos, até porque estão muito consolidados em dois times grandes da Inglaterra, né? Então, sim. Acho que pelo momento você tem que deixar os dois jogando.
0: Eu vou até um pouquinho só para complementar. No início do ano, né, da temporada, na verdade, europeia, muita gente criticando o Andrei Santos por fazer o que muita gente considera como um movimento lateral, né, trocar o Chelsea pelo Manchester United. Mas eu vejo que o Andrei Santos no Manchester United, ele, assim, obviamente não é o melhor jogador do mundo naquela posição, né? Mas ainda assim, ele tem tido boas participações, ele tem tido uma liberdade melhor para jogar. Eu lembro de um jogo, Manchester United e Everton, que ficou 2-2, se não me falha a memória, que o Andrei Santos, ele jogou muito bem. Os números, igual você falou, os números acabam sendo mentirosos, né? Agora eu não vou lembrar quem disse isso, mas eu lembro sempre da frase que futebol não é uma planilha de Excel. Então, assim, eu acho que, sim, esses dois vão ser os principais nomes, né? Talvez, igual você falou, o Danilo, entre não só por causa da qualidade defensiva, mas pelo fato dele pisar muito bem na área, né? Eu acredito que é um dos melhores meio-campistas, assim, de área a área, né? Como o pessoal do Futebol Manager, alô, galera nerdola! Os famosos box-to-box, que eles se referem lá na gringa, né? Então, assim, eu acho que vai ser uma oportunidade boa para testar, inclusive, como que o time vai se comportar, né? Até porque a gente começou a se acostumar com um 4-3-3. Aí agora a gente viveu recentemente um 4-2-4, né? A gente chegou a ver aí um 4-5-1 em certos momentos bem ocasionais. E eu quero muito ver como que vai ser a utilização do Gabriel Bontempo e também do Breno Bidon. O Breno Bidon, como você falou, ele pode fazer aquela 10 classe, né? A clássica, né? Que a gente está acostumado. E também o Gabriel Bontempo, eu vejo uma boa qualidade de rejuvenescer mesmo, de dar gás, porque eu vejo nele um cara que, assim, o motor dele nunca para, tá sempre no 220 e ele, assim, tem momentos, é claro que a qualidade acaba sendo ofuscada por essa vontade enorme, mas ainda assim é um bom jogador que eu vejo que tem um bom futuro, que pode ser utilizado. E agora no ataque, é aquela famosa dor de cabeça boa, mas eu, como uma pessoa que tem enxaqueca há não sei quantos anos, eu não acredito nessa coisa de dor de cabeça boa, eu acho que é a maior mentira do mundo. Enfim, a gente tem Endrick, Estevão, Pedro, Rafinha, Rayan, Samulino e o Vini Júnior. Olha, desses nomes aqui, eu vou ser bem sincero, Vini Júnior e Rafinha são garantias, claro, né? Fora isso, pra mim, se a gente for com três atacantes, tá 110% aberta essa vaga. Se a gente for com quatro atacantes, aí o problema aumenta ainda mais. Eu queria muito ver, de verdade, queria muito ver o Rayan como o centroavante, de fato, dessa equipe, porque, guardadas as devidas proporções, tá, gente? Pelo amor de Deus, eu não tô querendo falar que o Pedro é do mesmo nível que o Rayan, mas eu vejo que o Rayan tem uma, assim, um posicionamento de jogo muito bom, que lembra um pouco o Pedro, só que com a explosão, né, a positividade no ataque e a intensidade física que o Pedro já não tem mais por conta da idade mesmo, né?
1: É, então, já você tava falando assim, inclusive eu fico até pensando sobre essa vaga, se a gente fosse jogar com três atacantes, eu fico pensando nessa vaga de centroavante, porque o Rafinha tá fazendo essa função agora no Barcelona, né? Inclusive tá, sim, foi um dos melhores inícios de temporada que eu já vi, assim, acho que já foi melhor em gols do que a melhor temporada do Messi.
0: São, né? 12 gols, se não me falha a memória, em 4 partidas, que é melhor do que o Messi e o Cristiano Ronaldo, que é uma coisa bizarra, né? E nessa função de ser o que eles chamam de falso 9, de que falso não tem nada, né, pelo visto. Tá marcando gol a rodo. São 8 jogos, 14 gols. Pô, gente, que isso?
1: E assim, além de assistência também, acho que são 3 assistências. Então, assim, é um jogador que, jogando de centroavante, sai muito da área, recebe bola nas costas. Assim, parece que tá se encontrando muito bem nessa nova função, né? E deixando um pouco de fora a vaidade dele, porque jogar na ponta direita no Barcelona é muito difícil de disputar a posição contra um dos melhores jogadores do mundo, né? Um dos craques geracionais que surgiram agora nos últimos anos, o Yamal. Então, assim, às vezes eu penso sobre o Vinícius Júnior na esquerda, o Rafinha no meio, e aí fica aberta essa vaga de ponta direita. E aí, que nem você falou, eu gostaria muito de ver o Rayan. O Rayan, que foi convocado também, acho que muito pela confiança que ganhou com o Ancelotti na Copa do Mundo, porque, além de ser um jogador muito bom ofensivamente, é um jogador que entrega muito defensivamente também, ajuda muito a cobrir o lateral direito, né? E na Copa do Mundo, por exemplo, era uma parte um pouco mais exposta da seleção, porque o Danilo, lateral, já não aguentava tanto mais a correria que é exigida de um lateral, né? Entre esses jogadores que foram convocados, assim, o Estevão também, eu acho que a chance de ser titular na direita é muito grande, porque é um jogador que é muito bom também e tem a confiança do treinador. Agora, por exemplo, Pedro é um jogador que me incomoda um pouco na convocação agora, porque na época que rolou a convocação, tava numa fase até boazinha, só que o Pedro hoje em dia tá tendo briga interna com o Flamengo, por exemplo, sabe? Então é um jogador que não consegue deixar a vaidade de lado, parece, né? É uma disputa de ego infinita. Então, me incomoda ter um jogador desse no ambiente da seleção. E, por último, o Samuel Lino, que esse aí, sim, tá numa fase excelente no Flamengo. Fez gol de tudo que é jeito, assistência. Então, assim, merecida a convocação. Só que, de novo, né? Acho que é difícil de disputar a posição com um dos melhores do mundo, Vinícius Júnior, na posição, né? Então, a expectativa é que seja reserva. Só que, mais um ponto, né? Como você falou dos amistosos ser contra 2 contra a Austrália e 1 contra a Índia, fica muito aberto a testes, né? Porque são adversários um pouco mais... que não têm o mesmo ímpeto, né? A mesma força de seleções que estavam na Copa do Mundo, então acaba deixando mais aberto a testes.
0: Eu vou até além e falar que, tipo, eu... De verdade, eu tranquilamente consigo ver o nesses 3 jogos, né? Eu consigo ver tranquilamente 11 titulares diferentes em cada uma delas. Assim, porque não só por conta da quantidade, né, de jogadores, da quantidade de talento, né, mas o fato também de que, cara, não são jogos que estão valendo necessariamente alguma coisa, mais especificamente não são jogos nem contra seleções muito fortes, assim, óbvio que perder vai ser horrível, ninguém vai gostar, vai todo mundo se empatar, eu já vou além. Se empatar, vai ter gente no mesmo segundo falando pra, sei lá, caçar o Ancelotti, demitir ele. Então, assim, assim, é difícil, mas, gente, a gente acabou de voltar de um ciclo horroroso. A gente não teve segurança nenhuma no comando técnico, a gente não teve estabilidade nenhuma, tivemos uma péssima Copa do Mundo. Não se engane com o resultado com o Haiti, não se engane com o resultado contra a Escócia. Deu para ver que seleções que são mais ou menos do mesmo nível, ou até piores, né, do que as principais ali, os top 5, top 10 do mundo, a gente sofreu demais. A gente sofreu contra o Marrocos, a gente sofreu contra o Japão. Ah, e o Japão? Sim, o Japão atualmente é uma seleção top 10. Facilmente, isso é indiscutível. E aí a gente acabou caindo em um jogo eventual contra a Noruega, que não necessariamente é uma seleção top 10, mas tem jogadores top 3 em suas posições, né? Tem o Haaland, que pra mim é o melhor 9 mesmo, o melhor centroavante do mundo atualmente. Você pode aí discutir do Mbappé estar jogando de centroavante, mas pra mim é realmente o caso do Haaland ser o melhor 9. Tem o Odegaard, que é um bom meio-campista, um armador muito bom mesmo. Ele não tem tantas contribuições de gol, contribuições de gol que eu falo, tipo, não tem muitos números com gol mesmo, né? Mas é igual eu falei daqui a pouco tempo atrás, né? E o João também. Futebol não é uma planilha de Excel, a gente não pode ficar olhando só para números, porque o impacto do cara no campo muda completamente o resultado final da partida.

0: antes da gente terminar o nosso programa, a gente vai falar rapidinho a respeito sobre as nossas previsões a respeito do Campeonato Brasileiro, da Libertadores, da Sul-Americana, quem que vai ser rebaixado, quem que vai levantar título no final do ano. Vamos começar falando rapidinho a respeito da briga pelo rebaixamento. Eu vou puxar aqui rapidinho a tabela do Campeonato Brasileiro para falar que atualmente a gente tem uma briga, assim, muito bacana. Eu vou ser muito sincero, eu tô achando incrível essa briga. A Chapecoense é a lanterna, obviamente, do campeonato, já tem bastante tempo, 18 pontos apenas. O Remo também, muito próximo a Chapecoense, com 23. E aí a gente tem uma situação maravilhosa. Eu amei isso aqui. Internacional com 28 e o Grêmio com 29. Não sei se você lembra, há pouco tempo atrás, o Chorume do Grêmio, aquele influenciador fez aquela música lá do Grêmio, do Inter jogar a Série B. Imagina que coisa linda a gente ter um Grenal na Série B, João. Que coisa bacana que seria.
1: É, assim, e olhando para o futebol praticado pelos dois times, a chance não é pequena não, tá? Vou te falar. Cara, essa briga, igual você falou, assim, acho que vai ser uma das melhores brigas dos últimos anos no rebaixamento. Assim, porque até o Vitória, que é o 13º colocado, os times estão muito embolados, cara. São, tipo assim, o Vitória tem 33 pontos. O Vasco, que é o primeiro time fora da zona, tá com 31. Então, assim...
0: O Grêmio tá a 4 pontos do Vitória.
1: Então é muito perto. Então, assim, o Internacional que ficou mais apertado também, com 28, né? Assim, mais apertado, assim, que eu digo assim, precisa de 2 rodadas pra sair, se os outros não ganharem. Só que vai ser uma briga muito emocionante até o final do campeonato. E assim, se eu fosse palpitar, eu diria que, além da Chapecoense e do Remo, o Internacional também vai cair, porque pratica um futebol terrível, muito ruim. E, cara, eu vou falar assim, é lógico que eu sou vascaíno também, mas o Vasco, por exemplo, é um time que tá despontando bem. Entre todos esses que estão na parte de baixo da tabela, acho que o Vasco é quem apresenta o melhor futebol. E, além disso, tem um jogo atrasado contra a lanterna do campeonato. Então, assim... se ganhar esse jogo, pode se afastar ainda mais da zona, ficar com 34, e aí já dá um bom alívio.
0: Exato. Eu vou até além falar que, tipo assim, é óbvio que a gente também tem que esperar, né? Não pode ficar pulando a etapa assim, não. A gente ainda tá em setembro, né? Mas eu vou ser bem sincero, eu consigo ver tranquilamente o Vasco não só saindo dessa briga, como eu também consigo ver o Vasco pegando uma Sul-Americana tranquilo, porque, assim, de verdade... me falta aí um pouco de conhecimento sobre o treinador, né? Eu ainda não tive tempo para parar e pesquisar um pouco mais sobre a filosofia de jogo dele e tal. Mas vendo alguns jogos do Vasco, deu para ver que, tipo, ele tem colocado ideias que tem funcionado. Não à toa teve o 5-0, não à toa o time conseguiu ganhar do Cruzeiro também recentemente. O time tem feito boas atuações, né? Mesmo em algumas derrotas, ainda tem tido boas atuações. É um time que ganhou 3 das suas 5 partidas, das suas últimas 5 partidas, né, no Campeonato Brasileiro, e que pode fazer muita diferença. Eu vou puxar rapidinho, já vou passar a bola para você, o meu palpite. Para mim, infelizmente, a gente vai ver a Chape caindo, vamos ver também o Remo caindo, infelizmente. Para mim, Internacional vai cair, muito triste isso, mas eu vou ter que admitir que eu acho que não teremos... um Grenal na Série B. Eu acho que vai ser realmente o Inter caindo, mas por toda a condição e a má fase mesmo que o time tá, eu colocaria o Corinthians como um time que iria cair nessa 17ª posição. Por que você não vai falar do Mirassol, Jean? Por que você não vai falar do Vitória? O Vitória tem muito potencial, inclusive, para cair, né? Eu realmente reconheço que pode ser um dos times que no final vai estar, nossa, se titubeando, essa palavra que eu estava caçando, vai estar titubeando o tempo inteiro para conseguir os últimos pontos, né, para se garantir. Mas pela fase horrível que o Corinthians está, 5 derrotas nas últimas 5 partidas no Campeonato Brasileiro, cara, é um time que não tem perspectiva. Você não vê o Corinthians melhorando. Pelo contrário, você só vê as coisas piorando no vestiário, piorando no campo, piorando com a diretoria, e aí tenta contratar o jogador, não consegue, e aí tenta dispensar o jogador, mas não consegue, então é forçado a renovar, porque a multa seria mais cara do que renovar. Alô, Memphis Depay. Então, assim, eu acredito que a gente vai ver pelo menos um grande caindo nesse ano e indo, conseguindo a famosa e a tão sonhada classificação para a Série B. E agora falando a respeito da briga pelo título, é uma briga muito chata, né? Eu, particularmente, já perdeu a graça, já tem bastante tempo para mim essa briga. Pode entrar mais gente. Eu até gostei de ver o Atlético Paranaense no início do ano, porque eu acho incrível que o time voltou agora para a Série A, já conseguiu se impor tanto assim, e acabou perdendo um pouco o ritmo. Mas agora a gente vê pela bilionésima vez consecutiva, Flamengo e Palmeiras brigando para saber quem vai ser o campeão do Campeonato Brasileiro desse ano. Palpite, meu caro.
1: Jean, eu acho que se for palpitar, acho que vai dar Flamengo mesmo. Porque, cara, o Palmeiras assim, começou muito bem o Campeonato Brasileiro. Até a volta do retorno tava. Acho que tinha sido uma das melhores campanhas que o Palmeiras já tinha feito no campeonato. Só que, mais uma vez, eu tô vendo aquele roteiro do ano passado repetindo. Porque ano passado o Palmeiras também ficou várias rodadas na liderança. Conseguiu abrir vantagem pro Flamengo. Só que o problema é que. Em algum momento do campeonato dá um apagão e é isso aí, começa a empatar jogos que não poderia empatar, perder jogos. E o Flamengo dá aquela arrancada, porque é um time muito qualificado e acaba buscando. E assim, é o segundo ano que isso está acontecendo. Ainda tem o um confronto direto ainda entre os dois, mas que, sendo sincero, eu vejo o Flamengo favorito para ganhar do Palmeiras em São Paulo ainda. Então, assim, eu acho que esse ano vai dar Flamengo de novo, muito por essa questão, assim. De o Palmeiras não conseguir sustentar muito a liderança pelo segundo ano consecutivo.
0: Como já diria Cazuza, eu vejo o futuro repetindo o passado e eu acredito que vai ser um ano bem amargo para a Sociedade Esportiva Palmeiras, porque não somente no Campeonato Brasileiro, como na Libertadores, o meu palpite vai ser o Flamengo campeão, porque é simplesmente o time que não perde momento, que ainda assim, com dificuldade aqui, dificuldade ali, vestiário rachado aqui e exigência para lá, etc e tal. Ainda assim, é o time que tem mostrado muita força e que eu acredito que vai levantar essas duas taças no final do ano. E você, meu caro?
1: Jean, eu volto acompanhando o relator. Nessa aí, acho que o Flamengo é favorito para ganhar os dois títulos. Inclusive, na Libertadores pegou uma chave bem mais fácil, né, do que o Palmeiras e o Fluminense. E eu vejo bem, assim, franco favorito, na verdade, para ganhar os dois títulos, porque tem mais time, tem profundidade de elenco, foi eliminado da Copa do Brasil mais cedo, o Palmeiras ainda tem que dividir a atenção com a Copa do Brasil também. Então, assim, eu vejo o Flamengo muito favorito para ganhar os dois títulos esse ano, sim.

0: Bom, minha gente, como que tudo é bom, dura pouco, né? O Na Área dessa quarta-feira vai chegando ao fim. Eu agradeço você, João, pela sua participação no programa de hoje.
1: É, isso aí, Jean. Obrigado, agradeço muito por essa participação, assim, de estar com você aqui. Isso aqui é uma honra. É, agradeço a todos os nossos espectadores agora que acabaram de escutar esse programa aqui na Rádio Universitária. Um beijo para vocês, fiquem com Deus, gente.
0: Muito obrigado pela sua presença aqui, meu caro João, e muito obrigado pela audiência aí, você de Viçosa, você que não é de Viçosa também. De vez em quando a gente tem aí até umas audiências qualificadas, né? Gente fora do Brasil. Hoje chegou aqui para mim a mensagem da queridíssima dona Helena, que está acompanhando a gente lá de BH. Muito obrigado aí pela companhia. Muito obrigado você que é daqui de Viçosa, que é daqui da região também de Viçosa, você aqui de Teixeiras, você que está aí no fundão, de outras partes aqui de Viçosa, um pouquinho mais isoladas, aqui na região rural. Meu, muito obrigado pela sua companhia nessa tarde de hoje, obrigado pela audiência. Agora imagino que aquele cafezinho recomendado no intervalo já acabou, né? Se não tiver acabado, já está acabando. O pãozinho esquece, o bolo menos ainda. Então, assim, gente, muito obrigado pela companhia de hoje. E na sexta-feira estaremos de volta com as principais notícias do futebol nacional, regional e estadual também. É claro, a gente vai falar sobre Cruzeiro e Atlético ainda e também, obviamente, vamos falar a respeito da seleção brasileira. Então, por hoje é isso. Isso é tudo, pessoal. 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
16: Cinco e trinta e sete.

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juventude que diz que quer tomar o poder, vocês têm coragem de aplaudir este ano uma música, um tipo de música que vocês não teriam coragem de aplaudir no ano passado? São a mesma juventude que vão sempre, sempre matar amanhã? Velhote inimigo que morreu ontem? Vocês não estão entendendo nada! Não tem Fernando Pessoa. Eu hoje vim dizer aqui que quem teve coragem de assumir a estrutura de festival, não com medo do senhor Chico de Assis pediu, mas com a coragem, quem teve essa coragem de assumir essa estrutura e fazê-la explodir, foi Gilberto Gil. E fui eu, não foi ninguém. Foi Gilberto Gil e fui eu. Vocês estão por fora. Vocês não vão vencer. Mas que juventude é essa? Que juventude é essa? Vocês jamais vencerão ninguém. Vocês são iguais, sabe a quem? Vocês são iguais, sabe a quem? Tem som no microfone? Vocês são iguais, sabe a quem? Aqueles que foram na Roda Viva e espancaram os atores. Vocês não diferem em nada deles. Vocês não diferem em nada. E por falar nisso, viva Cacilda Becker! Viva Cacilda Becker! Estou comprometido em dar este livro aqui, não tem nada a ver com vocês. O problema é o seguinte: vocês estão querendo policiar a música brasileira, fazer a americana. Mas eu e Gil já abrimos o caminho. O que é que vocês querem? Eu vim aqui pra acabar com isso. Eu quero dizer ao júri: me desclassifico. Eu não tenho nada a ver com isso. Nada a ver com isso. Gilberto Gil. Gilberto Gil está aqui comigo pra nós acabarmos com o festival, com toda a imbecilidade que reina no Brasil. Pra acabar com isso tudo de uma vez. Nós só entramos em festival pra isso. Não é fingimos. Festival não. Ninguém nunca me ouviu falar assim. Entendeu? Só queria dizer isso, baby. Sabe como é? Nós, eu e ele, tivemos coragem de entrar em todas as estruturas e sair de todas. E vocês, se vocês forem, se vocês em política forem como são em estética, estamos feitos. Me desclassifiquem junto com o Gil, junto com ele, tá entendendo? E contra vocês, nessa! O júri é muito simpático, mas é incompetente. Deus está solto,

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Eles estão nos esperando. 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Não acertaram qualidade.

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4: Seis e três. 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
6: Boa noite, está começando o Rádio Jornal Universitária Notícias. Eu sou Kaique Myron e a partir de agora você fica bem informado sobre o que acontece em Viçosa e região. Agora são 18 horas e 4 minutos. Vamos aos destaques da edição desta quarta-feira, dia 23 de setembro. Apreensão de drogas em Ubá. Evento Café com Ideias. Atropelamento em Viçosa. Homem permanece desaparecido após 15 dias. Fortes tempestades em Viçosa.
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6: Polícia Militar apreende mais de 100 quilos de entorpecentes, armas e munições durante operação no bairro Cristal, em Ubá. 2 suspeitos foram presos. Confira as informações com o repórter Matheus Santiago.
7: Uma operação da 285ª Companhia Tático Móvel do 21º Batalhão da Polícia Militar resultou na apreensão de uma grande quantidade de drogas, armas e dinheiro na noite desta terça-feira, 22, no bairro Cristal, em Ubá. Segundo a Polícia Militar, as equipes atuavam a partir das denúncias sobre armazenamento e distribuição de entorpecentes no município. As informações também apontavam possível ligação dos envolvidos com a organização criminosa. Durante a ação, os militares realizaram um cerco ao imóvel indicado. Após contato com o responsável pela residência, os policiais visualizaram parte dos materiais ilícitos e iniciaram as buscas. No local foram apreendidos mais de 100 quilos de drogas, incluindo maconha, crack, cocaína, skunk e haxixe. além de balanças de precisão e substâncias utilizadas no refino. Os policiais também encontraram duas armas de fogo, uma pistola 9mm e uma calibre 380, além de diversas munições e carregadores. Dois suspeitos foram presos e encaminhados, junto com todo o material apreendido, às autoridades competentes. A operação contou com apoio das equipes Tático Móvel, CPU, Roca e policiais que estavam de folga. Matheus Santiago para o Universitário Notícias.
6: Obrigado, Matheus.
5: Viçosa.
6: Prefeitura de Viçosa promove ação para preparar empresas locais para o mercado internacional durante evento Café com Ideias. Confira.
7: A Prefeitura Municipal de Viçosa, por meio da Secretaria Municipal de Desenvolvimento Econômico, Empreendedorismo e Inovação, participou de mais uma edição do evento Café com Ideias, realizado nesta terça-feira, 22, na Casa do Empresário. A iniciativa, em parceria com o Departamento de Gestão Simplificada, teve como objetivo aproximar empresas locais de novos mercados, instituições e oportunidades de negócios internacionais. De forma inédita, a ação também foi voltada à preparação de empresários do município para a entrada no mercado internacional. Durante o encontro, a FIENG apresentou uma trilha gratuita de internacionalização, com orientações para empresas interessadas em expandir seus negócios e buscar oportunidades nos Estados Unidos e em outros países. Segundo o prefeito Ângelo Schecker, a iniciativa contribui para ampliar as possibilidades de crescimento das empresas locais. Ele destacou a importância dos empresários de criarem conexões e facilitar o acesso a programas e instituições que apoiem esse processo. O secretário municipal de Desenvolvimento Econômico, Ramon Fernandes, ressaltou que a parceria permite oferecer conhecimento e acompanhamento especializado aos empresários. De acordo com a organização, a proposta é fortalecer o ambiente de negócios e incentivar a inserção das empresas de Viçosa no cenário internacional. Matheus Santiago para o Universitário Notícias.
6: Obrigado, Matheus. Agora são 18 horas e 7 minutos. Vamos à previsão do tempo.
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6: Segundo as previsões do tempo da Zona da Mata, Minas Gerais, a semana em Viçosa, no geral, terá muitas nuvens com pancadas de chuvas isoladas no início da semana, com o sol tendendo a aparecer a partir da reta final da semana. Segundo o Instituto Nacional de Meteorologia, INMET, há o risco de chuvas e ventos intensos. Durante as manhãs e tardes, as temperaturas tendem a estar próximas da normalidade. Nesta noite de terça-feira, conforme o INMET, em Viçosa teremos muitas nuvens com pancadas de chuva e trovoadas. As temperaturas estarão abaixo da normalidade e podem variar entre a mínima de 16 graus e a máxima de 25 graus. Em Cajuri, a previsão segue a média da semana e estarão semelhantes a Viçosa. Os termômetros podem registrar a mínima de 16 e a máxima de 23 graus. E em Araponga, a noite também contará com muitas nuvens e pancadas de chuvas isoladas, e com temperaturas abaixo das cidades anteriores. A mínima prevista é de 13 graus e a máxima pode chegar a 24 graus.
5: Cidade.
6: Corpo de Bombeiros segue em buscas por homem desaparecido há quase 15 dias na região de Presidente Bernardes. Confira.
7: O Corpo de Bombeiros Militar de Viçosa segue em buscas por um homem de 50 anos, desaparecido desde o dia 9, no município de Presidente Bernardes. A operação teve início na última quarta-feira, 16, com ações concentradas na região do rio Chopotó, onde testemunhas afirmam que o homem teria desaparecido. Desde então, os familiares realizam varreduras terrestres, além de sobrevoos com drones e buscas com embarcações. Mas até o momento não há novas informações sobre o paradeiro da vítima. Nas primeiras diligências, um cobertor foi encontrado às margens do rio e, segundo familiares, pertencia ao desaparecido. As buscas também foram ampliadas para o rio Piranga, onde o Chopotó deságua, além de áreas no município de Porto Firme. Outros pontos da região continuam sendo monitorados pelas equipes. De acordo com as autoridades, a operação segue em andamento e foi iniciada após o acionamento da Defesa Civil de Presidente Bernardes. Matheus Santiago para o Universitário Notícias.
6: Obrigado, Matheus.
5: Viçosa.
6: O início da noite em Viçosa ontem foi marcado por uma forte tempestade, que resultou em alagamentos, queda de árvore e um acidente fatal. Seguem as informações com a repórter Ana Luísa Cabral.
8: Entre as localidades atingidas com as fortes chuvas, tem destaque a Avenida Bernardes Filho, mais conhecida como Rua do Bar do Leão, que foi mais uma vez completamente alagada. Além da Rua José Inácio Vargas, Distrito de Silvestre, e a Rua Álvaro Gouveia, no bairro São Sebastião, também atingidas por fortes correntezas. No início da tempestade, por volta das 18 horas, o Corpo de Bombeiros Militar foi acionado para atender uma senhora vítima de atropelamento por ônibus na Rua Gomes Barbosa. A vítima, Terezinha dos Santos do Carmo, de 72 anos, teria corrido para pegar o ônibus durante a chuva, escorregando e caindo perto da roda traseira do ônibus que passou sobre o lado esquerdo do corpo da vítima. Ela foi encaminhada ao Hospital São Sebastião, onde ficou aos cuidados da equipe médica, mas não resistiu aos ferimentos e veio a óbito. O Corpo de Bombeiros também foi acionado para o corte de uma árvore caída entre o Buiaiê e a Violeira, na zona rural de Viçosa. Não houve grandes transtornos, além da obstrução da via. Ana Luísa Cabral, para o Universitária Notícias.
6: Obrigado, Ana Luísa. Agora são 18 horas e 11 minutos. O Universitária Notícias está chegando ao fim. O programa contou com trabalhos técnicos e minha apresentação, Kaique Myron. Reportagens de Matheus Santiago e Ana Luísa Cabral, com supervisão de Jonathan Fagundes. Uma boa noite para você e sua família. 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
6: Olá, seja muito bem-vindo a mais um Momento Contábil. É um prazer ter a sua companhia para desbravarmos juntos o universo dos números, dos impostos e, principalmente, da gestão do seu negócio. Se você vende produtos no Mercado Livre, na Amazon, na Shopee, ou se presta serviço através de aplicativos como iFood ou Uber, o assunto de hoje é vital para a saúde do seu bolso e para a continuidade da sua operação. Com o avanço da reforma tributária, um termo começou a ganhar holofotes e a tirar o sono de muitos empreendedores digitais. É o chamado split payment, ou em bom português, a divisão de pagamento. Mas não se assuste com o nome em inglês. A gente vai conversar hoje sobre como essa tecnologia vai mudar a forma como o imposto sai de sua venda e vai direto para o governo, sem nem passar pela sua conta bancária. Vamos entender como isso funciona na prática? Imagine que você vendeu uma camiseta por R$ 100 em um marketplace. No modelo tradicional, esse dinheiro entrava na conta da plataforma ou na sua conta bancária. E depois de um mês, você calculava o imposto e pagava a guia para o governo. O problema, na visão do fisco, é que entre a venda e o pagamento do imposto, muita coisa podia acontecer. O dinheiro sumia, a empresa fechava, o empreendedor simplesmente esquecia de pagar. O split payment foi criado para acabar com esse atraso. Ele é uma ferramenta tecnológica que faz a divisão do dinheiro no exato momento da transação. Quando o cliente passa o cartão ou paga o Pix, o sistema já identifica. X reais são do vendedor, Y reais são a comissão da plataforma e Z reais são o imposto, IBS e CBS. O valor do imposto é desviado automaticamente para o cofre do governo. É a chamada arrecadação em tempo real. Para quem vende online, a operação parece simples, mas a engenharia contábil por trás é bastante robusta. Vamos usar o exemplo de um lojista em um grande marketplace. O consumidor final compra um produto, por exemplo, por R$1.000. O sistema de pagamento, ou checkout, identifica as alíquotas da reforma tributária. Suponhamos uma alíquota somada de 25%. R$ 250 vão direto para a conta do governo. Os R$ 750 restantes são divididos entre a comissão da plataforma e o saldo líquido do vendedor. Isso muda drasticamente o fluxo de caixa. Antes, o vendedor tinha o valor bruto na mão por alguns dias. Agora, ele só recebe o valor líquido de impostos. Para as plataformas digitais, o desafio ainda é maior, pois elas se tornam responsáveis por garantir essa divisão sem que haja algum tipo de erro, sob pena de sanção pesada. Aqui entra o papel fundamental da contabilidade. Com split payment, o registro contábil não pode mais ser feito apenas por cima. É preciso uma rastreabilidade total. Cada venda gera um crédito tributário automaticamente. Se você comprou matéria-prima e já pagou o imposto nela, esse crédito precisa ser compensado com o que foi retido no split payment. As obrigações fiscais mudam de foco. O foco deixa de ser gerar uma guia de pagamento e passa a ser conferir se o sistema reteve corretamente. Se o sistema do marketplace calcular o imposto errado e reter a mais, o seu lucro vai embora. Se reter a menos, você pode ficar em dívida com a Receita Federal sem nem saber. A documentação fiscal, ou seja, as notas fiscais eletrônicas, precisam estar perfeitamente integradas ao sistema de pagamentos. Não são só os vendedores de produtos que entram nessa. Se você é um motorista de aplicativo ou entrega comida, o split payment também alcança sua prestação de serviço. O ISS, que agora vira parte do IBS, será retido na fonte. Isso traz uma formalização forçada para o setor, o que é bom para a transparência, mas exige que o profissional autônomo ou a pequena empresa de serviços tenha um controle muito rígido sobre suas taxas e recebíveis. O split payment não é um novo imposto, mas uma nova forma de cobrar os impostos, IBS e CBS, trazidos pela reforma tributária. O valor final da carga tributária depende de sua categoria, mas a forma de pagamento será imediata. O maior desafio é a tecnologia. Pequenos e-commerces, que utilizam plataformas próprias, precisarão utilizar seus gateways de pagamentos para suportar essa divisão. Por outro lado, a grande oportunidade é a redução de burocracia no final do mês. Se o imposto já foi pago no ato da venda, o empreendedor gasta menos tempo gerando boletos e mais tempo focado em vender. Além disso, o split payment ajuda a combater a concorrência desleal. Aquele vendedor que não pagava impostos e conseguia preços muito baixos, agora terá o imposto retido automaticamente, igualando o campo do jogo para quem sempre trabalhou de forma correta. O split payment é o futuro batendo na porta. Para quem vende em marketplaces ou plataformas digitais, a regra de ouro agora é organização. Você precisa saber exatamente qual é a sua margem de lucro, já descontando a retenção automática. Não deixe para entender isso quando o dinheiro cair menor na sua conta. Procure seu contador de confiança, revise suas configurações de pagamento nas plataformas e certifique-se de que sua emissão de nota fiscal está sincronizada com seu recebimento. A reforma tributária traz mudanças profundas, mas quem se prepara não apenas sobrevive, como prospera. Obrigado pela sua audiência. Continue acompanhando nossas pílulas de conhecimento para manter o seu negócio sempre nos trilhos da legalidade e do lucro. Sucesso nas vendas. E até o próximo Momento Contábil.
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7: Seis e quarenta.
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2: Álcool etílico hidratado, biocombustíveis e óleos lubrificantes.
3: E de acordo com esse novo dispositivo, a venda de combustível proveniente de crime é considerada crime também, né, Luana?
2: É isso aí, Luciano. Quando o agente tiver conhecimento da origem criminosa do insumo, a pena pode chegar a 8 anos de reclusão e multa. A norma também prevê a interdição do estabelecimento, a alienação antecipada de bens apreendidos e após a condenação, a perda do cargo, função ou emprego público. O secretário nacional de segurança pública, Chico Lucas, explica que a nova legislação, além de penalizar um crime contra a ordem econômica, combate um problema que pode até afetar a saúde pública.
4: Quando nós aumentamos uma pena como essa, a gente está enfrentando sobre todos os eixos, né? Esses combustíveis que eram furtados ou roubados, a comercialização deles, por vezes, era feita de maneira fracionada em lugares com pouca segurança. Isso trazia um risco para a vizinhança e também um risco ambiental, né? Porque combustível pode pegar fogo, destruir uma casa, uma comunidade. Então, esse aspecto também tem que ser levado em consideração no que diz respeito ao aumento da pena.
2: Agora, Luana, essa semana também a Secretaria Nacional do Consumidor se reuniu com 140 representantes, né, de PROCONs para alinhar uma ação de fiscalização do mercado de combustíveis. Como é que vai funcionar esse trabalho? Olha, Mariana, o encontro marcou o início da Operação Carga Pesada, de âmbito nacional, que tem como foco a apuração de possíveis aumentos abusivos na comercialização de combustíveis líquidos. Os PROCONs poderão compartilhar informações, documentos e resultados das fiscalizações, além de organizar ações conjuntas. A reunião foi convocada após a Agência Nacional de Petróleo, Gás Natural e Biocombustíveis ter recebido cerca de 330 denúncias relacionadas a aumentos abusivos de preços. De acordo com o secretário nacional do consumidor, Ricardo Morishita, já foram instaurados 70 processos administrativos contra postos de combustíveis. Morishita explica que o problema está no aumento da margem de lucro desses estabelecimentos.
5: Qual é o problema? É no momento de guerra em que o governo tem programas de subvenção, quer dizer, ele faz pagamento direto para auxiliar a compra desse combustível. Tem a desoneração de impostos, ou seja, a sociedade brasileira contribui com esse processo e absolutamente no momento tão delicado do cenário global, com o aumento do preço do petróleo, não é o momento para o aumento da margem de lucro desses postos. E isso configura uma prática abusiva prevista no Código de Defesa do Consumidor.
2: Os estabelecimentos têm 20 dias para apresentar defesa e os processos seguirão os procedimentos administrativos previstos na legislação.
3: Luana, você mencionou agora há pouco sobre denúncias recebidas pela ANP. Como é que está sendo a atuação da agência?
2: Luciano, a ANP tem aplicado multas a essas distribuidoras que já superam os 200 milhões de reais. As penalidades resultam de decisões em primeira instância e as empresas ainda podem recorrer. Em algum dos casos julgados, a agência apurou que as margens brutas das distribuidoras aumentaram mais de 1.350%.
6: Nossa, e tem algo que os consumidores possam fazer, Luana, para ajudar nesse controle do aumento abusivo do preço dos combustíveis?
2: Com certeza, Mariana. Além de registrar a queixa aos PROCONs estaduais e municipais, o contato sobre possíveis irregularidades no mercado de combustíveis pode ser feito diretamente com a ANP, tanto pelos canais digitais da agência quanto por telefone. O número é 0800 970 0267. Luciane e Mariana.
3: Obrigado, Luana Karen, pelas informações ao vivo aqui na Voz do Brasil.
6: Aumentou o número de brasileiros com CNPJ, o Cadastro Nacional de Pessoas Jurídicas.
3: Segundo o IBGE, esse percentual aumentou 11% de 2012 a 2025, alcançando 35%.
6: E as mulheres estão buscando mais a formalização para tocar seus negócios.
7: O aumento na formalização entre as pessoas que trabalham por conta própria foi apontado pelo IBGE em dados divulgados nesta quarta-feira. Em 2025, o contingente de empregadores e trabalhadores por conta própria no Brasil somou quase 31 milhões de pessoas. O percentual de formalização com CNPJ, o Cadastro Nacional da Pessoa Jurídica, chegou a 35%, frente a 24% em 2012. De acordo com o analista do IBGE, William Kratochwil, a formalização está associada ao nível de escolaridade.
8: Percebe-se claramente um aumento da formalização juntamente com o aumento da escolaridade desses trabalhadores. Por exemplo, os trabalhadores com ensino superior que trabalham por conta própria, mais da metade deles tem o seu registro no Cadastro Nacional de Pessoa Jurídica. Ao passo que, quando observamos os empregadores, ou seja, aqueles que têm um trabalho, uma empresa mais robusta, eles possuem um nível de formalização muito superior já para aqueles com um nível de instrução mais baixo.
7: Ainda segundo os dados do IBGE, as mulheres têm índice de formalização maior, com cerca de 37% para elas, contra pouco mais de 34% dos homens. A Roseli Ferreira, que é microempreendedora individual, faz parte desta estatística. Ela trabalha na produção de biojoias sustentáveis em Brasília e fala sobre os benefícios da formalização.
9: Né, muitas pessoas acham que é só gasto. Não, há benefícios e muito benefícios, né, em ser um MEI, né, em relação a você estar precisando de um empréstimo, você pode contar, dá várias portas, várias.
7: O regime de MEI, microempreendedor individual, permite que trabalhadores autônomos tenham um registro de CNPJ, emitam notas fiscais e assegurem direitos previdenciários, como aposentadoria, auxílio doença e licença maternidade. A contrapartida é o pagamento de uma guia mensal unificada de tributos. O presidente do SEBRAE, Rodrigo Soares, diz que a formalização aumenta os lucros de quem empreende.
10: Ele tem a possibilidade de triplicar o seu faturamento. Por quê? Porque, primeiro, ele vai ter acesso ao crédito e possibilidade de escalar e ampliar as suas vendas, o seu pequeno negócio. Segundo, abre-se para ele a possibilidade também de vender para grandes empresas, para outras empresas, porque elas exigem a nota fiscal.
7: A região sul liderou a formalização e atingiu índice de 47% em 2025, seguida pelo centro-oeste e pelo sudeste. Reportagem Gabriela Noronha.
3: O transporte aéreo brasileiro registra crescimento nos primeiros 8 meses do ano.
6: De janeiro a agosto, quase 89 milhões de passageiros voaram dentro e fora do país, uma alta de 4,7% em relação ao mesmo período do ano passado.
11: De janeiro a agosto deste ano, 88 milhões e 600 mil passageiros foram transportados em voos domésticos e internacionais. As viagens por dentro do país, ou seja, o mercado doméstico, concentrou parte dessa movimentação, com 68 milhões de pessoas. Só em agosto foram 11 milhões e meio de passageiros, sendo 8 milhões e 9.

0: acumulou 922.500 toneladas de cargas. Os dados fazem parte do relatório de demanda da oferta da Agência Nacional de Aviação Civil, ANAC, divulgado todo mês. O levantamento reúne informações sobre a movimentação de passageiros e cargas e sobre a demanda e a oferta dos mercados domésticos e internacional. Reportagem Cleide Lopes.
1: E quem vai viajar de avião nos próximos meses precisa ficar atento às novas regras para casos de atraso, cancelamento ou interrupção de voos.
2: A ANAC, Agência Nacional de Aviação Civil, atualizou as informações que as companhias aéreas devem fornecer aos passageiros.
3: A Agência Nacional de Aviação Civil atualizou as regras para transporte aéreo de passageiros. Com a mudança, o consumidor deverá ser informado já na compra da passagem de que o voo pode sofrer alterações por condições meteorológicas, requisitos de segurança ou outros fatores. Em caso de imprevisto, a empresa deverá comunicar o passageiro por canais digitais, informar a previsão de partida, as opções de reacomodação e como acessar a assistência material. Os direitos à alimentação, hospedagem e transporte continuam valendo. Depois de 2 horas de espera, a companhia deve oferecer alimentação. Se a espera ultrapassar 4 horas e houver necessidade de pernoite, também devem ser oferecidos hospedagem e transporte de ida e volta. Em situações excepcionais, quando a empresa não conseguir fornecer diretamente a assistência, o passageiro poderá ter despesas necessárias e razoáveis reembolsadas, mediante comprovação dos gastos. O pagamento deve ser feito em até 7 dias. As novas regras passam a valer em até 30 dias e, em caso de problema, o passageiro deve procurar primeiro a companhia aérea. Se não resolver, pode registrar reclamação na plataforma ANAC Passageiro, no endereço gov.br/ANAC. Com locução de Thaís de Araújo, reportagem Pablo Mundim.
1: Publicidade em ambiente digital ganha novas regras para proteger o consumidor de conteúdos publicitários enganosos, abusivos ou fraudulentos.
2: É o que prevê portaria publicada hoje pelo Ministério da Justiça e Segurança Pública, em conjunto com a Secretaria de Comunicação Social da Presidência da República.
1: A portaria estabelece regras para anúncios impulsionados, ou seja, aqueles que são patrocinados e veiculados por redes sociais e outras plataformas que hospedem conteúdo de terceiros.
2: Na prática, as plataformas com mais de 1 milhão de usuários ativos serão obrigadas a manter um repositório público para que a população consiga pesquisar quem pagou pelo anúncio, quanto foi gasto, o público-alvo, o número estimado de destinatários alcançados e outras informações.
1: E os provedores deverão manter essas informações por pelo menos 1 ano após a veiculação.
2: De mulheres pode começar de um jeito que parece inofensivo, uma promessa de emprego, de uma vida melhor ou até de ajuda financeira.
1: Por isso é importante ficar de olho e desconfiar de situações suspeitas.
2: Hoje, 23 de setembro, é o Dia Internacional contra a Exploração Sexual e o Tráfico de Mulheres e Crianças. Data para reforçar a prevenção e lembrar que qualquer pessoa pode ajudar denunciando.
4: O tráfico humano é um crime que viola os direitos humanos e afeta a dignidade das pessoas, atingindo de forma desproporcional mulheres e meninas, em especial para fins de exploração sexual e trabalho análogo à escravidão. Esse crime tem se tornado uma ameaça global, já que as redes criminosas estão cada vez mais sofisticadas com o uso da internet e ferramentas tecnológicas, estruturas que ultrapassam fronteiras, como explica Anitta Cunha Monteiro, coordenadora geral de prevenção à violência contra as mulheres do Ministério das Mulheres.
5: Quando chegam naquela situação de total vulnerabilidade, não conseguem sair facilmente para nem perceber que de fato estão numa situação que é considerada crime.
4: No último ano, a Unidade Nacional de Enfrentamento do Tráfico Internacional de Pessoas e do Contrabando de Imigrantes atuou em mais de 1.100 processos judiciais. 216 pessoas foram denunciadas à justiça. Desse total, 79 pessoas respondem por tráfico internacional de seres humanos e em casos que envolvem envolvem quase 300 vítimas identificadas. A coordenadora geral de enfrentamento ao tráfico de pessoas e contrabando de imigrantes do Ministério da Justiça e Segurança Pública, Marina Bernardes, faz um alerta para que as pessoas não sejam vítimas.
6: A principal ferramenta é a informação. É receber uma proposta que parece muito boa para ser verdade, que você não tem muita informação ali das condições do trabalho, ou que oferecem pagar tudo, as passagens, hospedagem, buscar checar as fontes, desconfiar se essas ofertas, se essas promessas vêm, principalmente por redes sociais, que hoje é o principal meio, né?
4: O dia 23 de setembro foi instituído pela Organização das Nações Unidas como o Dia Internacional contra a Exploração Sexual e o Tráfico de Mulheres e Crianças. A porta de entrada para denunciar o crime são os disques 100 e 180. Com locução de Edinaldo Júnior, reportagem Cleide Lopes.
1: Vítimas de violência passam a contar com um protocolo integrado de atendimento entre as áreas de segurança pública e saúde.
2: A medida, sancionada hoje, vale para mulheres, crianças, adolescentes e pessoas em situação de vulnerabilidade.
1: Pela nova lei, o primeiro atendimento deve ser feito por um profissional de segurança pública, que deve garantir o encaminhamento imediato da vítima para uma unidade pública de saúde e o registro da ocorrência.
2: Os profissionais de saúde e segurança deverão receber treinamento específico e periódico para oferecer um atendimento que evite a chamada revitimização, ou seja, que a pessoa tenha que passar novamente por situações de sofrimento ao relatar o que aconteceu.
1: O protocolo prevê ainda atendimento médico imediato e informações à vítima sobre direitos e acesso a serviços especializados.
2: Para muita gente, a Libras, Língua Brasileira de Sinais, é a principal forma de se comunicar, estudar, trabalhar e ter acesso a serviços e direitos.
1: Por isso, garantir o uso da Libras também é garantir inclusão e autonomia para as pessoas surdas.
2: Atualmente, existem mais de 300 línguas de sinais em todo o mundo, utilizadas por cerca de 70 milhões de pessoas.
1: Hoje é o Dia Internacional das Línguas de Sinais, uma data que reforça a importância de uma comunicação que seja acessível a todos.
7: Você que está acompanhando A Voz do Brasil está entendendo tudo o que eu falo porque compartilhamos o mesmo idioma. Agora imagine uma comunidade inteira que se comunica com a mesma riqueza de detalhes, sentimentos e agilidade, mas usando o olhar, as mãos e as expressões do rosto em vez da voz. Isso é a Libras, a língua brasileira de sinais. Ela é reconhecida por lei e tem uma gramática própria, com regras de frases e estruturas tão complexas quanto o português. Mas você sabia que nem sempre esse tipo de linguagem foi aceita? Quem explica é Neide Lins, que trabalha como intérprete da língua brasileira de sinais aqui na empresa Brasil de Comunicação.
8: Os surdos, eles foram durante muitos anos obrigados a oralizar, que é a falar mesmo sem estar escutando, né? Inclusive teve o Congresso de Milão em 1880, onde alguns estudiosos se reuniram para discutir a língua de sinais, e nesse congresso foi definido que a sinalização não deveria ser feita, deveria ser feita a oralização. E foi um retrocesso muito grande, né, para a comunidade surda, onde ela foi proibida de sinalizar. Inclusive, em vários casos, era utilizado, inclusive, amarrar as mãos dos surdos para que eles não sinalizassem durante o ensino.
7: Atualmente, existe a Política Nacional de Educação Bilíngue de Surdos, que busca promover a qualificação das redes de ensino em todo o país. O objetivo é garantir o direito de todos, como disse Marisa Dias Lima, coordenadora geral bilíngue da Educação Básica e Educação Superior no Ministério da Educação. Como ela é surda, vamos ouvi-la pela voz da intérprete Luciane Bresciani.
9: Essa política tem como objetivo qualificar e assegurar a oferta e também da educação bilíngue de surdos, garantindo o acesso à educação, pensando também a permanência dos indivíduos e uma educação de qualidade.
7: Segundo o Censo Escolar de 2024, há cerca de 60 mil matrículas de surdos na educação básica no país. Eles podem estudar em colégios bilíngues ou inclusivos. Nos bilíngues, os estudantes aprendem Libras como a língua principal. Já nas escolas inclusivas, o professor dá a aula e o intérprete faz a interpretação para o aluno surdo. Foi em uma unidade como essa que Alexandre Mastroianni estudou. Apesar das dificuldades, ele conta que a experiência foi interessante para ter contato com outros alunos. Vamos ouvir a entrevista de Alexandre Alexandre, na voz do repórter Edinaldo Júnior.
10: Lá dentro da escola pública tinham intérpretes e eu percebi que às vezes era complicado, mas era muito bom ter intérprete, era positivo, mas o problema principal para mim era o professor, porque o professor não dava muita atenção para os alunos com deficiência de forma geral. O professor era direto na fala, fala o tempo todo, então quem é ouvinte consegue, e às vezes o tradutor não conseguia acompanhar tudo.
7: A Política Nacional de Educação Bilíngue de Surdos prevê também ações de formação inicial e continuada para profissionais da educação, em articulação com as instituições federais de ensino e colaboração entre os entes federados. Reportagem, Márcia Fernandes.
2: Em 2026, o Disque 100 registrou mais de 12 mil violações de direitos humanos contra pessoas com deficiência auditiva e surdez.
1: O Disque 100 oferece atendimento em libras por videochamada.
2: E para facilitar a perícia médica, o INSS vai garantir a presença de intérpretes de libras, a língua brasileira de sinais, para pessoas com deficiência auditiva que precisarem desse apoio.
11: Pessoas com deficiência que precisam passar por perícia médica do INSS agora têm direito à participação de intérpretes de língua brasileira de sinais, a Libras, quando esse recurso for necessário para garantir a comunicação. A medida está prevista em portaria do Ministério da Previdência Social, publicada nesta quarta-feira, dia 23 de setembro. O intérprete poderá acompanhar o atendimento presencialmente ou participar por videoconferência e outros recursos tecnológicos. Mesmo quando o segurado e o perito estiverem na mesma agência da Previdência Social, a interpretação poderá ocorrer à distância. De acordo com o INSS, a função do profissional é facilitar a comunicação entre a pessoa com deficiência e o perito, sem substituir a autonomia técnica do médico na avaliação. A recusa injustificada ao recurso, quando necessário, poderá resultar na apuração de responsabilidade administrativa. A nova norma entrou em vigor na data de sua publicação e substituiu uma portaria de 2022. Claudimário Carvalho, para a Voz do Brasil.
1: E essas foram as notícias do governo federal.
2: Uma realização da Secretaria de Comunicação Social da Presidência da República.
1: Com produção da empresa Brasil de Comunicação.
2: Fique agora com o Minuto do TCU. Em seguida, as notícias do Poder Judiciário e do Congresso Nacional. Boa noite.
1: Boa noite para você. Até amanhã.

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2: O Tribunal de Contas da União avaliou as políticas de inclusão digital no Brasil e identificou problemas que dificultam o planejamento e a coordenação das ações. O levantamento mapeou mais de 400 iniciativas do governo federal, estados e municípios, além de ações da iniciativa privada e organizações da sociedade civil. Cerca de 86% das residências brasileiras têm acesso à internet. Mesmo assim, 28 milhões de brasileiros não usavam a rede em 2025. O TCU aponta que a inclusão digital não se restringe apenas ao acesso. Também envolve a qualidade da conexão, o custo do serviço e a capacidade de usar as tecnologias. Em parceria com o IPEA, o Instituto de Pesquisa Econômica Aplicada, o tribunal desenvolveu uma ferramenta que permite avaliar políticas e identificar riscos de exclusão digital. 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
1: 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Você vai ouvir agora notícias do Poder Judiciário.
3: Supremo decide que mães biológicas ou adotantes terão direito à licença maternidade remunerada.
4: STJ define que homem poderá voltar a conviver com animal de estimação após fim do relacionamento com a ex-companheira.
3: Justiça Eleitoral confirma punição por impulsionamento de propaganda eleitoral.
4: Boa noite, eu sou o Arthur Filho.
3: E eu sou Walter Lima.
4: Supremo Tribunal Federal assegura a todas as mães biológicas ou adotantes licença maternidade remunerada de 120 dias, prorrogável por mais 60, independentemente da natureza do vínculo trabalhista ou funcional.
3: A licença maternidade é um direito trabalhista que assegura às mulheres grávidas ou após o parto, ou ainda após a efetiva adoção, um período de afastamento do trabalho destinado para que elas se dediquem aos cuidados com o recém-nascido, à recuperação pós-parto e à formação e ao fortalecimento dos vínculos familiares com a criança adotada.
4: Homem poderá voltar a conviver com cadela de estimação após fim de relacionamento com ex-companheira.
3: Mas o Superior Tribunal de Justiça, o STJ, afastou a guarda compartilhada do PET. Fátima Uchoa.
5: Ao reformar decisão do Tribunal de Justiça do Distrito Federal que havia determinado a reintegração da posse do animal à tutora, o STJ reconheceu a posse conjunta e a divisão de despesas com o animal durante a relação e mesmo após o fim dela. Apesar de considerar possível estabelecer um sistema de custódia compartilhada do PET entre o ex-casal, o STJ afastou a aplicação da guarda compartilhada por entender que os animais são considerados bens, ainda que de natureza especial como seres vivos e, portanto, não poderiam ser enquadrados nas regras do direito de família. O relator foi o desembargador convocado Luiz Carlos Gamboge.
4: Justiça determina a comprovação da origem de cassiterita ligada a garimpo na terra indígena Yanomami em Roraima.
3: A decisão é fruto da ação ajuizada pelo Ministério Público Federal, Lucas Lopes.
6: Na liminar, a justiça determinou que a empresa White Solder Metalurgia e Mineração Limitada e a Cooperativa de Produtores de Estanho do Brasil deixe de comprar, receber, registrar ou vender cassiterita sem documentos que comprovem a origem legal do minério. Além disso, ambas as empresas deverão apresentar à justiça em até 30 dias uma relação completa das compras do minério realizadas desde 2021. Em caso de descumprimento, será aplicada multa diária de R$50 mil para cada ré, além de multa diária de R$20 mil por atraso na entrega dos relatórios e periódicos, que deverão ser entregues a cada 3 meses à Justiça e ao MPF.
4: O Tribunal Superior Eleitoral confirmou uma punição por impulsionamento de propaganda eleitoral negativa contra adversários políticos.
3: Nessa terça-feira, os ministros confirmaram decisão do Tribunal Regional Eleitoral do Rio Grande do Norte, que aplicou multa aos candidatos a prefeito e vice-prefeito de São Gonçalo do Amarante, Vitor Struck.
7: A decisão confirma a aplicação da multa de R$10 mil a Jaime Calado Pereira dos Santos e Flávio Henrique de Oliveira, eleitos em 2024, aos cargos de prefeito e vice-prefeito de São Gonçalo do Amarante. Por maioria, o TSE reiterou o entendimento já consolidado da corte de que a propaganda eleitoral negativa na internet é proibida, tanto na pré-campanha quanto no período eleitoral. E que o impulsionamento de conteúdos com caráter negativo em plataformas como Facebook e Instagram gera a aplicação de multa.
4: A Justiça do Trabalho do Pará determinou o fim do assédio eleitoral a terceirizados em Santarém.
3: Eles tinham de apoiar nas próprias redes sociais um candidato a deputado estadual, Samantha Flor.
8: O Ministério Público do Trabalho denunciou uma servidora da Secretaria de Turismo do Pará, responsável pelos terceirizados que atuam no Centro de Convenções Sebastião Tapajós. Segundo o MPT, o apoio ao candidato teria sido associado à manutenção dos empregos. A Justiça do Trabalho do Pará proibiu a prática e a servidora foi afastada. O estado foi multado em R$10 mil, além de R$5 mil por trabalhador prejudicado.
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10: Senado lança pesquisa sobre violência contra a mulher com deficiência. Comissão analisa a criação de política de incentivos à fabricação de motores. Jaime Bagato lhe propõe auditoria e audiência pública sobre edital de concessão na BR-364. Boa noite. Uma pesquisa inédita sobre a violência contra a mulher com deficiência foi apresentada na Comissão de Direitos Humanos. Repórter Patrícia Oliveira.
11: Os resultados da pesquisa do Data Senado mostram que 60% das brasileiras com deficiência sofreram alguma agressão antes dos 30 anos. Em 65% dos casos, o agressor é o marido ou companheiro. Quase a metade das mulheres com deficiência estão mais vulneráveis à violência patrimonial e 39% sofreram violência sexual, seguida de agressões físicas, morais e psicológicas. A senadora Mara Gabrilli, do PSD de São Paulo, apresentou proposta para garantir prioridade para mulheres com deficiência vítimas de violência nas contratações públicas de serviços. A ideia é oferecer mais autonomia para essas mulheres que são muito dependentes do agressor e 83% delas não denunciam a agressão.
12: A independência econômica, as redes de apoio e relações sociais das mulheres com deficiência ficam gravemente comprometidas. Isso faz com que meninas e mulheres com deficiência estejam expostas a maiores riscos de sofrer violência.
11: A pesquisa também revelou que apenas 31% das vítimas com deficiência buscaram uma delegacia especializada e 19% delas tiveram a medida protetiva descumprida pelo agressor.
10: O projeto que cria a política de incentivo à fabricação de motores pode ser votado na Comissão de Infraestrutura. O objetivo é a substituição de importações e estímulos para o desenvolvimento de tecnologias sustentáveis no país. Repórter César Mendes.
13: A proposta prevê linhas de crédito específicas e condições favoráveis para empresas que fabricam motores e seus componentes. O objetivo é fortalecer a indústria nacional, reduzir a dependência de produtos importados e estimular a inovação tecnológica voltada a motores de veículos elétricos, híbridos e movidos a biocombustíveis. Relator, o senador Laércio Oliveira, do Progressistas de Sergipe, elogiou a previsão de estímulos para a instalação de unidades produtivas em regiões menos industrializadas do país.
14: Merece destaque a preocupação da proposição com o desenvolvimento regional e com a desconcentração econômica.
13: O texto estabelece também ações de capacitação profissional em áreas como engenharia, manufatura avançada e gestão da produção industrial.
10: O edital de concessão na BR-364 pode ser tema de auditoria e audiência pública. São 887 quilômetros entre as cidades de Cuiabá, capital matogrossense, e Vilhena, em Rondônia. Repórter Pedro Pincer.
15: O senador Jaime Bagatoli, do PL de Rondônia, apresentou um requerimento que solicita uma audiência pública para discutir os termos técnicos e regulatórios, além da viabilidade econômico-financeira de um edital de concessão da Rota AgroCentral. O edital, aprovado pela Agência Nacional de Transportes Terrestres no último dia 3, prevê um leilão em 17 de dezembro. A concessão abrange 887 quilômetros de trechos das rodovias entre as cidades de Cuiabá, capital matogrossense, e Vilhena, em Rondônia. O requerimento questiona a proporção entre as tarifas e as melhorias previstas.
16: Uma região tão distante, tão longe dos grandes centros consumidores. Vamos parar essa concessão. Não podemos deixar que esse posto seja árvore sobre a população do norte do Brasil, sendo uma única rodovia federal saindo de Cuiabá até o Rio Branco do Acre.
15: O senador também apresentou um requerimento que solicita ao Tribunal de Contas da União uma auditoria sobre o processo licitatório do edital de concessão.
10: Uma nova ligação entre Brasil e Paraguai faz parte do caminho que pretende aproximar o centro-oeste brasileiro dos portos do Oceano Pacífico. A ponte entre Porto Murtinho, em Mato Grosso do Sul, e Carmelo Peralta, no Paraguai, agora tem nome oficial. A estrutura integra a Rota Bioceânica, corredor que pretende reduzir tempo e custos no transporte de mercadorias até a Ásia. Repórter Henrique Nascimento.
17: Uma nova ligação entre o Brasil e o Paraguai passa a levar o nome de um dos defensores da integração entre os dois países. A ponte Heitor Miranda dos Santos liga Porto Murtinho, em Mato Grosso do Sul, a Carmelo Peralta, no Paraguai, e integra a Rota Bioceânica. O projeto, que deu origem à lei, foi relatado no Senado por Nelsinho Traje, do PSD de Mato Grosso do Sul. Ele destacou que a Rota Bioceânica pode diminuir a distância percorrida pelas exportações destinadas ao mercado asiático.
18: Você vai economizar 14 dias de viagem, 8 mil quilômetros marítimos a menos, redução de até 40% no frete dos produtos que sairão desses países, Brasil, Paraguai, Argentina e Chile, para ir até o continente asiático.
17: A ponte está em fase final de construção e a previsão é que seja inaugurada até o próximo ano.
10: Nova lei publicada hoje determina que órgãos de saúde e de segurança devem contar com protocolo integrado para atender vítimas de estupro e outras formas de violência física contra mulheres, crianças, adolescentes e pessoas em situação de vulnerabilidade. O texto estabelece regras para o acolhimento, atendimento médico, preservação de provas e realização de perícias, além de medidas para evitar a revitimização quando a vítima é exposta a novo sofrimento ou constrangimento ao buscar ajuda na saúde, polícia ou justiça. O relator do projeto que deu origem à lei foi o senador Jaime Campos, do União de Mato Grosso. Ele argumenta que as regras unificadas contribuem para um atendimento mais humanizado e tornam mais efetivo o dever do Estado de proteger pessoas em situação de vulnerabilidade.
19: A integração entre os diversos órgãos envolvidos favorece maior celeridade e eficiência na atuação estatal, com reflexos positivos na prevenção da impunidade e na proteção das vítimas.
10: Também foi publicada no Diário Oficial da União a lei que concede o título de capital nacional do basquete ao município de Franca, em São Paulo. A proposta que originou a lei foi relatada pelo senador astronauta Marcos Pontes, do PL de São Paulo. Ele observou que Franca é reconhecida pela relação histórica com o basquete, desde a década de 1940, quando a modalidade passou a fazer parte da identidade local. O parlamentar acrescentou ainda que o basquete não se limita apenas ao esporte, mas mobiliza a cultura, a economia e até a geração de empregos locais.
20: Mais do que tradição esportiva, o basquete de Franca configura verdadeiro patrimônio cultural e econômico. O esporte mobiliza escolas, projetos nacionais, categorias de base, academias, estabelecimentos de comércio, gerando empregos diretos e indiretos e fomentando o turismo esportivo.
21: Eleições
0: Eleições 2026.
10: Eleitor que não puder votar no dia da eleição pode justificar a ausência para evitar punições da Justiça Eleitoral. Essa justificativa pode ser feita presencialmente ou pelo celular no aplicativo e-título. Repórter Márcio Maturana.
21: Como muitos brasileiros, a militar do Exército Andréia Pereira Cerdeira não vai estar perto da sua sessão eleitoral no dia 4 de outubro. Isso já aconteceu outras vezes, mas neste ano Andréia acredita que vai ser mais simples justificar a ausência.
22: Nas vezes anteriores eu tive que ir até uma sessão para fazer a justificativa, mas agora tem, assim, tá um pouquinho mais fácil, a gente consegue fazer isso pelo aplicativo, então evita que a gente tenha que se locomover, né, sair no dia da eleição, procurar um lugar que possa fazer a justificativa.
21: Quem preferir justificar presencialmente pode levar um documento com foto até uma mesa receptora de justificativa em locais divulgados pelos cartórios eleitorais. A punição por faltar e não justificar é multa de até R$3,51. Enquanto ela não for paga, o cidadão fica impedido de emitir passaporte, carteira de identidade e inscrever-se em concurso público.
10: Trabalhos técnicos de Eliseu Caires, o Jornal do Senado fica por aqui. Acompanhe agora as notícias da Câmara dos Deputados. Boa noite.

0: analisa obrigatoriedade de telhados verdes em edifícios públicos.
1: Projeto prevê punição para criminoso que expulsar morador de sua casa.
0: Comissão de Educação aprova a proposta que visa reduzir a evasão escolar.
1: Boa noite. Avança na Câmara o projeto de lei que cria uma política nacional de combate à evasão escolar. A reportagem é de Maria Neves.
2: A Comissão de Educação da Câmara dos Deputados aprovou o projeto que institui a Política Nacional de Educação e Combate à Evasão Escolar. Como explica o autor, deputado Amon Mandel, do Republicanos do Amazonas, o objetivo da política é garantir a permanência dos estudantes no ensino básico por meio de ações integradas da União, dos estados e dos municípios. A proposta determina que o Ministério da Educação será responsável por coordenar a política e deverá criar mecanismos para identificar o risco de evasão e abandono escolar. Dentre os principais fatores que contribuem para a evasão, cita frequência irregular à escola, histórico de repetência e situação de vulnerabilidade social. De acordo com o relator na Comissão de Educação, deputado Tarcísio Mota, do PSOL do Rio de Janeiro, essas medidas são importantes principalmente para as populações mais vulneráveis.
3: Que a gente tem, infelizmente, ainda muitas crianças e jovens que estão fora da escola ou estão fora da idade correta na escola. Portanto, a criação de um programa nacional de enfrentamento à evasão escolar é decisivo. Que o governo da União preste assistência técnica e financeira, estabeleça diretrizes, regras, acompanhamento e monitoramento. A gente espera que dessa forma as famílias brasileiras tenham condições de que as crianças, jovens e adultos estejam na escola.
2: Ainda de acordo com o projeto, sempre que identificar algum risco de abandono escolar, o sistema de ensino deverá promover a busca ativa do aluno. Esse trabalho poderá ser feito em parceria com conselhos tutelares e a rede de assistência social e deverá incluir visitas domiciliares e notificação dos responsáveis em até 5 dias úteis depois da identificação da ausência prolongada do estudante da sala de aula. A proposta prevê também que sempre que detectado risco de evasão, a instituição deve adotar um plano individualizado de atendimento ao aluno. O apoio deverá contar com ações como atendimento pedagógico suplementar, reforço escolar e encaminhamento a programas de transferência de renda e proteção social. O projeto estabelece ainda que a União deverá prestar assistência técnica e financeira a estados e municípios. Para isso, terá de priorizar aqueles com maiores índices de evasão e repetência, menor índice de desenvolvimento da educação básica, populações em situação de vulnerabilidade social e localização em regiões remotas, especialmente no norte e no nordeste. A proposta que institui a Política Nacional de Educação e Combate à Evasão Escolar ainda será analisada pelas comissões de Finanças e Tributação e de Constituição e Justiça. Se aprovada nas duas, poderá seguir para análise do Senado. Da Rádio Câmara de Brasília, Maria Neves.
4: Educação. Projeto de Júnior Mano, do PSB do Ceará, cria um programa com condições excepcionais de renegociação de débitos do FIES. Segundo o deputado, o objetivo é permitir que estudantes com contratos firmados entre 2012 e 2017 possam também renegociar suas dívidas.
1: A proposta de Júnior Mano prevê descontos de até 100% sobre encargos, abatimentos para pagamentos à vista, parcelamento em até 180 vezes e a suspensão temporária de cobranças judiciais. O texto estabelece ainda reduções adicionais para profissionais da educação, saúde, segurança e assistência social.
4: Cultura. Instituição de regras de transparência para o financiamento público de eventos e shows é o objetivo de projeto de Miguel Ângelo, do PT de Minas Gerais. Pela proposta, a contratação de artistas exigiria detalhamento dos valores e comprovação de que o gasto não vai prejudicar áreas essenciais como saúde e educação.
1: Miguel Ângelo esclarece que o texto não estabelece teto de gastos ou interferência na escolha das atrações, focando apenas na prestação de contas. A medida obrigaria também a divulgação detalhada

0: deficiência da pessoa. O texto insere no Estatuto da Pessoa com Deficiência o dever dos condomínios de garantir o tratamento compatível à deficiência do morador, bem como de promover o equilíbrio entre o direito à moradia e a harmonia coletiva. A proposta que proíbe condomínios de aplicar multa por perturbação do sossego a pessoas com deficiência segue agora para o Senado Federal. Na Rádio Câmara, de Brasília, Paula Bittar.
1: Proposta que estabelece recursos mínimos para o Sistema Único de Assistência Social contou com voto favorável de Tiririca, do PSD de São Paulo. O projeto vincula parte da receita corrente líquida da União, dos Estados, do Distrito Federal e dos municípios ao financiamento do SUAS.
2: Pelo texto aprovado na Câmara com o apoio de Tiririca, o percentual mínimo começa em 0,3% no primeiro ano após a publicação e chega a 1% no quarto ano de implementação. A medida busca dar continuidade ao financiamento dos serviços de proteção social.
3: Segurança Pública.
1: Projeto em debate na Câmara quer a punição para criminosos que expulsam moradores de suas casas. A repórter Mônica Tati explica.
4: Proposta em debate na Câmara dos Deputados quer transformar em crime a prática de expulsar moradores de suas residências mediante violência. O projeto também prevê punições para quem coagir moradores a colaborar com atividades criminosas, impor cobranças ilegais a comerciantes ou famílias, ou utilizar o monitoramento eletrônico clandestino. Segundo o autor, deputado Capitão Alden, do PL da Bahia, o objetivo é impedir que facções criminosas ou grupos armados dominem grandes áreas através do terror e da violência contra moradores e comerciantes. O Código Penal já prevê os crimes de ameaça, constrangimento ilegal e esbulho possessório, mas nenhum desses dispositivos reflete a gravidade da expulsão de moradores, segundo o Capitão Alden.
5: Famílias inteiras são expulsas de suas próprias casas sob ameaça de morte. Muitas vezes porque se recusaram a colaborar com criminosos, porque possuem parentes policiais ou porque esses parentes pertencem a uma outra facção rival ou simplesmente porque o tráfico decidiu tomar aquele imóvel. Na prática, essas organizações criminosas passaram a exercer um poder paralelo, dominando territórios, confiscando imóveis e impondo regras pela força.
4: Pelo projeto, o crime de expulsão de moradores por meio de violência, grave ameaça ou intimidação praticada por organizações criminosas será punido com reclusão de 8 a 12 anos e multa. Será enquadrado no mesmo crime quem pichar ou sinalizar imóvel com ordens de desocupação, participar de ordens de expulsão, destruir ou invadir imóveis para coagir moradores a sair, obrigar pessoas a praticar atos ilícitos, exigir o pagamento de taxas de moradores ou comerciantes e instalar e operar clandestinamente sistemas de vigilância eletrônica. A pena poderá ser aumentada em 1/3 se a vítima for pessoa idosa, criança, pessoa com deficiência ou mulher chefe de família. O projeto também agrava a punição de pichações que transmitam mensagens relacionadas a crimes, exaltação de organizações criminosas, racismo, preconceito ou incitação ao consumo de drogas. Nesse caso, a pena passa a ser de 12 meses a 2 anos de detenção e multa. A proposta que criminaliza a expulsão de moradores e comerciantes de suas propriedades mediante o uso de violência já foi aprovada pela Comissão de Segurança Pública e Combate ao Crime Organizado e deve ser votada por mais 3 comissões antes de seguir para o plenário da Câmara. Da Rádio Câmara de Brasília, Mônica Tati.
2: Olival Marques, do Podemos do Pará, é favorável à proposta de emenda à Constituição que integra União, Estados, Distrito Federal e municípios em ações de segurança. A proposta inclui a coordenação do Sistema Único de Segurança Pública, mantendo as competências dos entes federativos.
1: A PEC também amplia a atuação da Polícia Rodoviária Federal para o policiamento de rodovias, ferrovias e hidrovias federais. O texto, que tem apoio de Olival Marques, prevê ainda que a corporação auxilie forças estaduais a pedido dos governadores, além de atuar em situações de calamidade ou desastre.
2: Delegado Fábio Costa, do PP de Alagoas, defende a aprovação de projeto que determina que bens usados na prática de atividades ilegais e apreendidos pelo Estado passem para o poder público. A medida alcança, por exemplo, bens empregados no tráfico de drogas e no desmatamento.
1: Delegado Fábio Costa avalia que a medida

0: bebida pode desestimular práticas ilícitas ao atingir o patrimônio do criminoso. Relator da matéria na Comissão de Segurança Pública, o parlamentar aponta que os bens poderão ser usados na fiscalização de infrações que motivaram a apreensão.
1: Projeto de Vicentinho Júnior, do PSDB do Tocantins, torna obrigatório o uso de tornozeleira eletrônica por agressores que descumprirem medidas protetivas da Lei Maria da Penha. A proposta fixa um perímetro de 500 metros para o disparo do alarme.
0: De acordo com Vicentinho Júnior, a monitoração eletrônica deixa de ser facultativa e passa a ser exigida em caso de reincidência. Para o deputado, a medida garante tempo para que a mulher possa reagir e buscar proteção, além de acionar os órgãos de segurança.
2: Desenvolvimento Regional.
1: Silas Câmara, do Republicanos do Amazonas, votou a favor do projeto que cria regras para resolver disputas territoriais entre municípios vizinhos. A mudança dos limites dependerá de estudo de viabilidade e de consulta à população por meio de plebiscito.
0: O texto apoiado por Silas Câmara permite que parte do território de um município seja incorporada a outro, sem a criação de uma cidade. A proposta busca facilitar a definição dos limites municipais para evitar problemas na prestação de serviços públicos às populações das áreas envolvidas.
2: Economia.
1: O empreendedorismo feminino tem uma frente parlamentar que defende seus interesses no Congresso. A repórter Silvia Munhato traz mais informações sobre as principais medidas defendidas pelo colegiado.
3: A Frente Parlamentar pela Mulher Empreendedora lançou o Pacto pelo Empreendedorismo Feminino com o objetivo de obter o apoio do Estado e da sociedade para as políticas públicas voltadas para o setor, ou seja, ultrapassar a barreira dos governos, tornando as políticas permanentes. É o que explicou a coordenadora da Frente, a deputada Anne Ortiz, do PP do Rio Grande do Sul, em entrevista ao programa Painel Eletrônico da Rádio Câmara. A Frente busca a aprovação do projeto que atualiza o teto dos microempreendedores individuais, MEI. O governo quer aumentar o máximo de faturamento anual para que uma empresa possa ser MEI de R$81 mil para R$110 mil em 2027 e R$140 mil em 2028. A correção evita que a empresa perca os benefícios de enquadramento como MEI caso seu faturamento aumente. Outro projeto importante para a Frente é o Marco do Empreendedorismo Feminino, que, segundo a deputada Anne Ortiz, quer facilitar o acesso ao crédito para o público feminino.
4: Esse marco que nós estamos construindo é para que as mulheres tenham mais acesso ao crédito e a capital, até porque, inclusive, as mulheres hoje não conseguem ter tanto acesso ao crédito. O Sebrae também faz uma parceria muito grande com a gente, nos trouxe esses números, e muitas vezes não conseguem ter recurso, né, para buscar esse capital, não conseguem ter fiador, não conseguem cumprir com as exigências, mesmo que o público feminino seja muito melhor pagador, né?
3: A deputada afirmou ainda que é preciso ter políticas diferenciadas para as nanoempreendedoras, que têm rendimento até a metade do MEI, cerca de R$40 mil por ano. Neste caso, seriam importantes ações que visassem a sobrevivência das empresas, como atividade de educação financeira. Da Rádio Câmara de Brasília, Silvia Minhato.
0: Grace Elias, do PL de Minas Gerais, apresentou projeto que institui uma política de fomento, incentivo e promoção do empreendedorismo feminino. A proposta estabelece eixos para incentivar negócios com foco no aumento da autonomia econômica, no acesso a capacitações e na inovação.
1: O texto de Grace Elias prevê prioridade de atendimento para empreendedoras em situação de vulnerabilidade social. Na avaliação da deputada, a medida busca reduzir barreiras históricas no ambiente de negócios e impulsionar a geração de renda para as mulheres.
0: A Jota Albuquerque, do PP do Ceará, é favorável à adesão do Brasil à Convenção Internacional de Hong Kong para a reciclagem segura de navios. Ele explica que o acordo estabelece normas para o desmonte sustentável de embarcações, assegurando a proteção ambiental e a salvaguarda dos trabalhadores.
1: A Jota Albuquerque acredita que a medida vai atrair investimentos para a criação de estaleiros verdes na costa brasileira e qualifica o país para disputar o mercado global de reciclagem naval. Para ele, o alinhamento às diretrizes da Organização Marítima Internacional gera empregos e fortalece o setor portuário nacional.
2: Agricultura.
0: Marcelo Álvaro Antônio, do PL de Minas Gerais, sugere a criação do programa de apoio à logística do apicultor e do meliponicultor. O deputado defende incentivos fiscais para a compra de veículos utilitários novos de fabricação nacional para o setor.
1: Marcelo Álvaro Antônio defende alíquota zero de IPI e redução de 40% no PIS/COFINS para produtores rurais cadastrados. O deputado alega que o acesso a veículos adequados é um dos principais gargalos enfrentados por pequenos apicultores e pela agricultura familiar.
2: Meio ambiente.
0: A Câmara analisa a obrigatoriedade de telhados verdes em novos edifícios públicos. O repórter José Carlos Oliveira nos conta como está o debate sobre a proposta.
5: A Câmara dos Deputados analisa o projeto de lei que obriga a instalação dos chamados telhados verdes em novos edifícios públicos e em novos empreendimentos residenciais construídos com recursos públicos. Também prevê incentivos fiscais e de crédito para a adoção voluntária dessa medida pela iniciativa privada. Na prática, os telhados verdes são uma cobertura de substrato e vegetação instalada no topo dos prédios. Autor da proposta, o deputado Fred Linhares, do Republicanos do Distrito Federal, destaca a vantagem dessa técnica para enfrentar, pelo menos localmente, os efeitos do aumento da temperatura do planeta em tempos de mudanças climáticas.
6: Existem estudos que demonstram benefício aí dos telhados verdes no conforto térmico, nas edificações e também na retenção de água da chuva. E é importante deixar claro que o telhado verde sozinho não vai resolver o problema das enchentes ou do calor na cidade, mas é uma ferramenta importante para tornar nossas construções e nossas cidades mais preparadas para os problemas que o Brasil já enfrenta hoje. Se o clima está mudando, a forma como a gente constrói também precisa evoluir.
5: No caso dos prédios públicos, o projeto de lei deixa claro que a obrigatoriedade só poderá ser dispensada com a apresentação de parecer técnico assinado por engenheiro, arquiteto ou urbanista que ateste a impossibilidade de instalação das coberturas vegetadas. O texto foi aprovado na Comissão de Meio Ambiente, onde a relatora, a deputada Duda Salaber, do PSOL de Minas Gerais, ressaltou que os telhados verdes funcionam como uma espécie de colchão térmico. Ela citou estudos que constataram queda média de 4 graus Celsius nos picos de temperatura durante o dia, quando essas coberturas vegetadas eram comparadas com os tetos convencionais. A proposta de obrigatoriedade de telhados verdes em novos edifícios públicos e de incentivos para a adoção da medida nos prédios particulares ainda vai passar pela análise das comissões de desenvolvimento urbano, de finanças e tributação e de Constituição e Justiça. Da Rádio Câmara de Brasília, José Carlos Oliveira.
2: Últimas notícias.
1: O jornal Câmara dos Deputados, que foi gravado hoje em Minas Gerais, nos estúdios da Rede Câmara Sete Lagoas, dentro do projeto O Brasil na Voz, vai ao ar na próxima sexta, dia 25.
0: E na sexta-feira, a equipe do jornal Câmara dos Deputados estará em Vitória da Conquista, na Bahia, para mais uma gravação itinerante da Voz do Brasil.
1: Lado a lado, um âncora da Rádio Câmara de Brasília e um âncora da emissora local vão apresentar as notícias relacionadas à Câmara dos Deputados. O programa gravado em Vitória da Conquista vai ao ar na segunda-feira, dia 28.
0: Termina agora o jornal Câmara dos Deputados, produzido pela Rádio Câmara, com trabalhos técnicos de Wellington Teles e apresentação de Val Monteiro e Luciano.
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3: Seja muito bem-vindo a mais um Momento Contábil. É um prazer ter a sua companhia para conversarmos sobre o que há de mais atual no mundo das finanças e dos impostos. Hoje o nosso assunto parece ter um nome complicado, mas eu garanto que ele vai fazer parte do seu dia a dia, tanto quanto o seu CPF. Vamos falar sobre o CCLASS-TRIB, o Código de Classificação de Tributação. Se você é empresário, gestor ou trabalha com vendas, já deve ter percebido que a reforma tributária não mudou apenas o nome dos tributos para CBS e IBS. Ela mudou a forma como a gente conversa com o fisco. Imagine que você tem uma loja e vende centenas de itens. Como é que o governo sabe exatamente quanto cobrar de impostos sobre uma garrafa de água mineral e quanto cobrar sobre um refrigerante? A resposta está na classificação tributária. E é aqui que o CCLASS-TRIB entra em cena como um grande protagonista dessa nova era contábil. Para a gente começar do jeito certo, vamos definir. O CCLASS-TRIB é como se fosse o RG tributário de cada mercadoria ou serviço. Antigamente, a gente se baseava muito no NCM, Nomenclatura Comum do Mercosul, para definir o imposto. O problema é que o NCM descreve o que o produto é, por exemplo, se ele é uma camisa de algodão. Mas nem sempre ele dizia, com clareza, como aquele produto deveria ser tributado no novo sistema de IVA dual. O CCLASS-TRIB veio para resolver isso. Ele é uma tabela unificada que vincula o produto diretamente à sua alíquota de CBS, que é o tributo federal, e IBS, que é o tributo estadual e municipal. Sem ele, o sistema de split payment, que é aquela divisão automática do imposto no momento do pagamento que já contamos aqui no programa, simplesmente não funciona. Se o código estiver errado, o cálculo sai errado. E o problema sobra para quem? Para o empresário e para o contador. A grande diferença que você precisa entender é que a classificação do produto é uma coisa e a classificação tributária é outra. Vamos a um exemplo prático para facilitar. Imagine dois produtos eletrônicos, um tablet e um leitor de livros digitais. Fisicamente, eles são parecidos, mas tributariamente, o leitor de livros pode ter uma imunidade ou alíquota zero, por ser considerado livro, enquanto o tablet paga uma alíquota cheia efetiva. Outro exemplo clássico da reforma é o imposto seletivo, o famoso imposto do pecado. Se você vende água mineral, o CCLASS-TRIB vai indicar uma tributação padrão ou reduzida. Mas se você vende uma bebida açucarada, o código será diferente para sinalizar que ali deve incidir o imposto seletivo. Percebe a responsabilidade? Se você cadastrar o refrigerante com o código de água, você está sonegando imposto sem saber. Se cadastrar a água com o código do refrigerante, está jogando dinheiro fora, pagando mais impostos. Onde é que esse código aparece? Em todo lugar. Ele deve estar configurado no sistema de gestão, o ERP, e vai sair impresso em cada nota fiscal eletrônica que sua empresa emitir. É através desse código que os bancos e as operadoras de cartão de crédito sabem quanto devem reter de imposto no ato da venda. Os erros mais comuns que temos visto nos escritórios de contabilidade são uso de códigos genéricos, tentar classificar tudo em um código outros para ganhar tempo. Isso é um convite para fiscalização eletrônica imediata. Outro erro é a confusão entre mercadorias e serviços. Na reforma, a linha entre produtos e serviços fica muito tênue, mas o CCLASS-TRIB exige uma precisão. O terceiro erro mais comum é a falta de atualização. As tabelas do governo mudam. Usar um código que foi extinto ou alterado trava a emissão da sua nota fiscal. E atenção! O erro na classificação pode gerar multas que variam de 1% a 5% do valor da operação, além da perda de créditos tributários que sua empresa poderia recuperar. Amigo empresário, a mensagem de hoje é clara. A contabilidade moderna não aceita mais o famoso eu acho. O CCLASS-TRIB exige que você comece profundamente uma mudança no ato de vender. Não deixe para revisar seu cadastro de produtos apenas na hora de fechar o mês. Isso deve ser um processo contínuo. Minha recomendação para você hoje é: reúna sua equipe de compras e de vendas, sente com seu contador e faça um pente fino no seu cadastro. Verifique se cada item está com o Seclestrib correto. Lembre-se que a rastreabilidade é total. O fisco sabe o que você comprou e vai cruzar com o que você está vendendo. Está em conformidade, não é apenas evitar multas. É garantir que sua empresa tenha saúde financeira para crescer com segurança nesse novo cenário de reforma tributária. Informação correta é o melhor investimento que você pode fazer pelo seu negócio. Use a contabilidade a seu favor e transforme esses códigos em estratégia de crescimento. Muito obrigado pela sua audiência, um grande abraço e até o próximo Momento Contábil.
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4: Prezado ouvinte, prezada ouvinte. Boa noite para você que me ouve na quarta-feira e bom dia para você que me ouve ao domingo. 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
6: O programa Primeira Classe de hoje será dedicado aos poemas sinfônicos. Um poema sinfônico, ou poemas sinfônicos, como se diz em Portugal, é uma obra de caráter musical baseada em um poema ou um texto literário, em geral escrito em forma de sinfonia, em um só movimento, para ser executada por uma orquestra. O autor procura descrever sentimentos e despertar emoções advindas da obra em que ele se baseia. Seu apogeu se deu no século XIX e seu declínio após o término da Primeira Guerra Mundial. O poema sinfônico também pode referir-se à descrição de uma paisagem ou de uma ocorrência, de um feito importante que o compositor pretenda descrever em música. O poema sinfônico veio e tem origem na Alemanha. É com Franz Liszt que ele se torna a forma que conhecemos, os célebres poemas sinfônicos de Liszt. Várias obras desse compositor são compostas nesse formato: os prelúdios, Orfeu, Prometeu e assim por diante. Para alguns, ele é o sucessor dos concertos de abertura, como a abertura Coriolano, a abertura Egmont de Ludwig van Beethoven, abertura Carnaval Romano, de Hector Berlioz, obras independentes criadas em cima de um tema literário. O poema sinfônico é frequentemente confundido com um tipo de obra conhecido como sinfonia de programa, cujos exemplos expoentes são a Sinfonia Fantástica e Haroldo na Itália, de Berlioz, do mesmo modo que a Sinfonia número 6, de Beethoven. No poema sinfônico, a música é mais narrativa e se prende com mais intensidade ao texto ou poema a que se refere. É uma peça musical descritiva, composta para orquestra e cujo conteúdo segue um programa. Foi uma forma musical largamente explorada durante o Romantismo por compositores como Franz Liszt, Friedrich Smetana e, mais tarde, Richard Strauss. Alguns exemplos dos poemas sinfônicos bastante conhecidos são Mavlast, de Smetana, e Alsosprach, de Zarathustra, de Richard Strauss. Quando o poema sinfônico segue a estrutura da sinfonia clássica, passa a ser chamado de sinfonia programática. Entre elas estão, e é possível citar, como eu já falei, a Sexta Sinfonia de Beethoven, mais conhecida como Sinfonia Pastoral, bem como a Sinfonia Fantástica de Berlioz, embora essa última seja, segundo os critérios técnicos, um poema sinfônico, né, em forma de sinfonia. Os principais compositores de poemas sinfônicos foram César Franck, Franz Liszt, Rimsky-Korsakov, Claude Debussy, Camille Saint-Saëns, Jean Sibelius, Richard Strauss, Igor Stravinsky, Hector Berlioz, Friedrich Smetana e alguns outros, inclusive brasileiros, como o Heitor Villa-Lobos, o Leopoldo Miguez, né, e outros compositores brasileiros. Vamos começar com a audição do poema sinfônico Le Prélude, de Franz Liszt. Le Prélude, os prelúdios, né, ou os começos, é o terceiro dos 13 poemas sinfônicos de Franz Liszt. A música foi composta entre 1845 e 1854 e começou como uma abertura do ciclo coral de Liszt, Les Quatre Éléments, os quatro elementos, então revisada como uma abertura de concerto independente, com um novo título que faz referência a um poema de Alphonse de Lamartine. Sua estreia foi em 23 de fevereiro de 1854, regida pelo próprio Liszt. A partitura foi publicada em 1856 pela Breitkopf e Hertel. Le Prélude é o exemplo mais antigo de uma obra orquestral intitulada Poema Sinfônico, em alemão Symphonische Dichtung, ou em francês Poème Symphonique. Le Prélude é a revisão final de uma abertura inicialmente escrita para o ciclo coral Le Quatre Éléments, baseada em quatro poemas do autor francês Joseph Autran: La Terre, a Terra, Les Aquilons, os Ventos do Norte, Les Flores, as Ondas, e Les Artres, as Estrelas. O coro Les Aquilons foi composto e criado em uma versão para coro masculino, com acompanhamento de dois pianos, em Marselha, em 1844. Os primeiros esboços da Ouverture des Quatre Éléments datam de 1845, durante uma turnê de Liszt pela Espanha e Portugal. O manuscrito da abertura de 1849 a 1850 mostra que a obra já havia alcançado sua estrutura quase definitiva e conteúdo temático. Após ser parcialmente orquestrado, o projeto do ciclo coral foi abandonado. A abertura foi revisada em 1853-54 como uma peça independente, com um novo título inspirado em uma ode do poeta francês Alphonse de Lamartine, Le Prélude. Tendo o título, tanto o título quanto a referência ao poema de Lamartine como sugestão para um programa, foram adicionados somente depois que a obra estava quase concluída. Ao contrário de uma ideia que ainda às vezes é defendida hoje, a obra não foi nem escrita nem mesmo revisada após Lamartine. Não houve edição de novos temas, nem supressão, nem mudanças na ordem dos episódios, nem mesmo mudanças na estrutura tonal dentro dos episódios. Entre a última etapa do manuscrito da Ouverture des Quatre Éléments e a revisão final de 1853-54, sob o título Le Prélude. As evidências apresentadas em 1966 pelo musicólogo Andrew Bonner foram posteriormente aceitas, entre outros, por dois musicólogos que dedicaram estudos extensos aos poemas sinfônicos de Franz Liszt, Kate Jones e Joan Corma. Le Prélude é escrito para uma grande orquestra de cordas, madeiras, metais, incluindo tuba e trombone baixo, harpa e uma variedade de instrumentos de percussão, tímpanos, tambor lateral, bombo e pratos. Para realizar a orquestração, Liszt contou com a ajuda de dois compositores. Primeiro foi Joachim Haff para os manuscritos de 1849-50 e depois Hans von Bronsart para a revisão de 1853-54. E para pequenas correções, antes da publicação, por Breitkopf em 1856. Embora a orquestração fosse a quatro mãos, estudos sobre a colaboração de Ralph Liszt na abertura Prometeu, contemporâneos ao progresso de Le Quatre-Éléments, revelaram que Liszt elaborou esboços muito detalhados, rejeitou ou modificou quase todas as propostas de Ralph e buscou, em particular, alcançar texturas mais transparentes e variações mais sutis na densidade orquestral. Uma abertura de sinopse é a forma mais comum de abertura no período romântico, ou seja, uma apresentação dos principais temas da obra que está por vir, organizados em episódios contrastantes, de modo a transmitir uma visão geral do drama ou da história. A introdução lenta, assim como o brilhante final, marcado por um retorno triunfante de temas anteriores e às vezes descrito como uma apoteose, também estão entre os componentes padrão das aberturas românticas. E uma forma cíclica, ou seja, uma construção onde uma única célula musical dá origem a todos os temas, e onde os temas se repetem ciclicamente entre o início e o fim. Apesar da sequência de episódios altamente contrastantes, a obra é unificada por vários processos musicais. Após Berlioz e o motivo da Idée Fixe da Symphonie Fantastique, Liszt dá aqui outro exemplo de transformação temática contínua, como foi descrito anteriormente. Todos os temas derivam uns dos outros ou estão interligados por uma mesma célula fundadora. Mesmo em certas fórmulas acompanhantes, frequentemente se observa que o início da sinfonia em Ré menor de César Franck, de 1888, é um exemplo famoso de obra cíclica e utiliza uma célula de três notas, muito semelhante à célula fundadora de Le Prélude. A terceira relação que caracteriza a célula fundadora também governa o esquema harmônico da obra em várias escalas. A primeira seção é instável, depois em Dó maior. A segunda seção é o centro da tonalidade, Dó maior e depois Mi maior. A terceira seção é instável e depois menor. A quarta seção é instável de novo, depois Lá maior e depois Dó maior. E a seção final 5 é em Dó maior. Quando eu digo instável, significa que não está num tom perfeitamente definido. A relação entre as seções é o seguinte: a introdução, a frase inicial começa em Dó maior e termina em Lá maior. Depois temos No Andante Maestoso, em que a música é construída sob uma sequência descendente de terças, igual à introdução do refrão Les Astres. Na seção 2A, a seção começa em Dó maior, depois passa para Mi maior e desce por uma breve página em Dó maior, ambas retornando para o Mi maior. Seção 2B, no final da seção, os sopros criam uma tensão entre o principal Mi maior e alternadamente Dó maior. A seção 4A é construída sob uma sequência de terças descendentes. A seção 4B vai com Si maior, Sol maior, Mi maior, Dó maior, sustenido maior, Lá maior. E a seção 4C, no meio de uma sequência em Dó maior, Liszt introduz um clímax local em Lá bemol maior, com a única fortíssimo em toda a partitura antes de retornar para Dó. Na sequência 5A, a primeira fanfarra começa em Dó maior e termina em Mi maior. E finalmente, na sequência 5A, a marcha e a fanfarra se sucedem em terças menores descendentes. A relação entre a tônica e a mediante, frequentemente favorecida na obra de Liszt, em vez da relação tônica-dominante, pode ser encontrado em particular em outras de suas partituras começando em Dó, como Orfeu, Tasso ou o primeiro movimento da Sinfonia de Fausto. Finalmente, a obra tem uma continuidade rítmica. A primeira metade da obra, desde a introdução até o final da seção Amor, é unificada com um andante. Andante geral, Liszt indica Lislesso, tempo, e várias vezes com apenas variações na expressão e algumas indicações agógicas. Todas essas mudanças devem ser perfeitas. A obra, portanto, deveria ser animada por um movimento contínuo para a frente, Não há um único adágio ou largo em toda a partitura, e apenas uma breve suspensão antes da tempestade. O respeito pelos tempos, notadamente um andante que não se transforma em adágio, e um alegreto que deve manter um caráter de dança, e peças equivalentes, a transição de alegreto pastoral para allegro marciale animato, representa um verdadeiro desafio para os intérpretes, como atestado pelas opções muito diferentes dos maestros. É provavelmente uma das chaves para preservar a coesão da obra. O título, vamos ver o programa dessa, já que é uma música programática, né? O título é Le Prélude d'après Lamartine, refere-se a uma ode das Nouvelles Méditations Poétiques do Lamartine, de 1823. Assim, a versão final não contém mais nenhuma referência a Autran, nem ao ciclo do coro de Le Quatre Éléments. Além disso, parece que Liszt tomou medidas para obscurecer a origem da peça, incluindo a destruição da página de título de abertura original e a reatribuição da peça ao poema de Lamartine. A Ode de Lamartine, de fato, contém várias semelhanças com algumas seções dos poemas de Autran, uma elegia amorosa, uma tempestade do mar, uma cena bucólica, e desde que se mantenha em imagens arquetípicas, sem ser excessivamente cuidadoso com os detalhes, e a ordem da sequência pode servir como um programa vago. Várias hipóteses foram propostas para essa reinscrição sem certeza, rejeitação por Liszt de uma poesia que teria finalmente considerado fraca demais com o benefício de um autor mais famoso. Influência da companheira de Liszt, a princesa Caroline zu Sayn-Wittgenstein, e seu gosto por Lamartine, Liszt tendo então aceitado mais ou menos de bom grado. A necessidade de integrar Le Prélude à coletânea de poemas sinfoniques, que são todos acompanhados por um suporte literário, problemas de direitos autorais ligados ao fato de que os poemas de Autran ainda não haviam sido todos publicados. A partitura, publicada em 1856, inclui um prefácio de texto, que, no entanto, não é de Lamartine. Com a primeira apresentação da obra, um novo gênero foi introduzido. Le Prélude é o primeiro exemplo, o mais antigo, de uma obra orquestral que foi apresentada como poema sinfônico. Em uma carta a Franz Brendel, de 20 de fevereiro de 1854, Liszt simplesmente a chamou de uma nova obra orquestral minha. Dois dias depois, no anúncio do Weimarische Zeitung, de 22 de fevereiro de 1854, né, jornal alemão, do concerto de 23 de fevereiro, foi chamado de Sinfonisch Dichtung. Em alemão, significa poema sinfônico. Assim, o termo poema sinfônico foi inventado. E com ele, a questão que até que ponto recorrer a um programa ou uma ideia extramusical é necessário ou não para apreciar a obra, uma questão que permanece relevante até hoje. Além disso, como esses tipos arquetípicos do romantismo e como Liszt se envolveu com o arquétipo em vez de uma narrativa pura. A associação de um texto de Lamartine que trata dos mesmos arquétipos que um programa pode funcionar, assim como qualquer obra literária ou pictórica no mesmo período sobre os mesmos temas. Em contraste, a diversidade de propostas para a introdução e o primeiro andante maestoso mostra que não há consenso sobre qualquer interpretação.
0: Nós vamos ouvir este poema sinfônico número 3, Le Prélude, de Franz Liszt, com a Orquestra Filarmônica de Londres, sob a regência de Bernard Haitink.

Com a Orquestra Filarmônica de Londres, sob a regência de Bernard Haitink, nós ouvimos o poema sinfônico Le Prélude de Franz Liszt. Ma Vlast, também conhecido como Minha Pátria, é um conjunto de seis poemas sinfônicos compostos entre 1874 e 1879, pelo compositor tcheco Bedřich Smetana. As seis peças, concebidas como obras individuais, são frequentemente apresentadas e gravadas como uma única obra em seis movimentos. Eles estrearam separadamente entre 1875 e 1880. O conjunto completo estreou em 5 de novembro de 1882 no Palácio Zollverein, em Praga, sob a regência de Adolf Cech. Ma Vlast combina a forma do poema sinfônico pioneira por Franz Liszt com os ideais da música nacionalista do final do século XIX. Cada poema retrata um aspecto do campo história ou lendas da Boêmia. As obras abriram o Festival Internacional de Música da Primavera de Praga, no aniversário de 12 de maio da morte de seu compositor, desde 1952. Ma Vlast é composto por seis peças: Vysehrad, o Castelo Alto; Vltava, o Moldávia; Sárka, nomeada em homenagem a uma guerreira lendária; Sisseskse, Luhu, a raju das florestas e campos da Boêmia; Tábor, uma cidade na Boêmia do Sul; e Blanik, uma montanha. Vlatma, também conhecida pelo título O Moldávia, foi composta entre 20 de novembro e 8 de dezembro de 1874 e estreada em 4 de abril de 1875, sob a regência de Adolf Cech. Tem cerca de 13 minutos de duração e está na tonalidade de Mi menor. É o poema mais conhecido, frequentemente apresentado separadamente da obra completa. Nessa obra, Smetana utiliza a pintura tonal para evocar os sons de um dos grandes rios da Boêmia, em suas próprias palavras. A composição descreve o curso do Vltava, começando pelas duas pequenas nascentes, o Studená e o Teplá Vltava, até a unificação dos dois riachos em uma única corrente. O curso do Vltava por bosques e prados, por paisagens onde se celebra o casamento de um fazendeiro, a dança redonda da sereia sob o orgo ardente da lua da noite. Nas rochas próximas erguem-se orgulhosos castelos, palácios e ruínas do alto. O Vltava gira até as corredeiras de São João. Então ele se alarga e flui em direção à Praga, passando pelo Vysehrad, que é um castelo, né? E então desaparece majestosamente na distância, terminando no rio Elba, do qual é afluente. Vltava contém a melodia mais famosa de Smetana. É uma adaptação da melodia La Mantovana, atribuída ao tenor renascentista italiano Giuseppe Cenci, que em sua forma emprestada à romenina também serviu de base para o hino nacional israelense Hatikvah. A melodia também aparece em uma antiga canção folclórica tcheca, Kocka leze diru, o gato rasteja pelo buraco. Hans Eisler a usou para sua canção da Moldávia. Stan Getz a interpretou como Dear Old Stockholm, possivelmente por outro derivado da música original, Aki Värmeland do Skåne. Host Jankowski tocou uma versão sincopada da música em seu Hit Is Listening, A Walk in the Black Forest. A peça é destaque no curta-metragem de Don Hertzfeldt, Everything Will Be Okay, e em The Tree of Life, de Terrence Malick. Nós vamos ouvir esse poema sinfônico O Moldávia, de Bedřich Smetana, com a Orquestra Sinfônica Gimnazija Kranj, regida por Neji Bekan.

com a Orquestra Sinfônica Gimnasija Krange, sob a regência de Neji Bekan. Nós ouvimos o poema sinfônico O Moldava, de Bedrich Smetana. Os Pinheiros de Roma, em italiano I Pini di Roma, é um poema sinfônico em quatro movimentos para orquestra, concluído em 1924 pelo compositor italiano Ottorino Respighi. É o segundo de seus poemas em três tons sobre Roma, após a Fontane di Roma, de 1916, e antes de Feste Romane, de 1928. Cada movimento retrata um cenário da cidade com pinheiros, especificamente os dos jardins da Vila Borghese, próximo a uma catacumba, na colina do Janiculo e ao longo da Via Apia. A estreia foi realizada no Teatro Augusteo, em Roma, em 14 de dezembro de 1924, com Bernardino Molinari regendo a Orquestra Augusteo. E a peça foi publicada pela Casa Ricordi em 1925. A peça consiste em quatro movimentos para os quais Respighi escreveu notas programáticas, descrevendo cada cena. I Pini di Villa Borghese, né, os pinheiros da Villa Borghese, Allegretto Vivace. Pini presso una catacomba, pinheiros perto de uma catacumba, lento. I Pini del Gianicolo, os pinheiros do Gianicolo, lento. I Pini della Via Appia, os pinheiros da Via Appia, tempo de marcha. Respighi concluiu I Pini di Roma no verão de 1924, após ter concebido, iniciado e reiniciado o trabalho na peça ao longo de vários anos. Tendo-se mudado de sua cidade natal, Bolonha, para Roma em 1913, Respighi disse que as maravilhosas fontes da cidade e os pinheiros em forma de guarda-chuva que aparecem em todas as partes do horizonte eram duas características que têm falado mais à minha imaginação. Essa influência resultou no primeiro de seus três poemas sinfônicos sobre Roma, A Fontana de Roma, de 1916, que lhe trouxe fama internacional. Os autores Hending e Dolan observaram que a peça é cíclica por natureza, de maneira diferente os jardins da Villa Borghese, a colina do Janiculo e a Via Ápia indicam um percurso no sentido anti-horário ao redor do perímetro de Roma, e os quatro movimentos avançam do dia para a noite, terminando com o amanhecer. A ambientação de cada movimento remonta ao tempo desde crianças brincando na cidade contemporânea até a era das catacumbas do período cristão primitivo, antes de concluir na época da República Romana. A peça também representa o progresso no tempo, começando com crianças brincando e terminando com homens adultos em uniforme. Durante todo esse tempo, a coluna do Janiculo é dedicada a Janus, o deus dos começos, finais e transições, que possui duas faces, uma olhando para frente e outra para trás no tempo. O poema sinfônico tem quatro